0: Hoje a gente chega à conclusão que, mesmo feito esse esforço, a renda das famílias segue comprometida. Só no mercado que até então estava legalizado, a gente tem mais 60 bilhões de reais que foram para as empresas de apostas. 60 bilhões de reais que foram esterilizados do ponto de vista do uso das famílias, do uso na economia real. Mas mais que isso, nós estamos com um problema de saúde pública envolvendo as bets. Basta a gente ver os levantamentos, as pesquisas, casos de suicídio que a gente não pode admitir.
1: A partir da publicação da medida provisória que proíbe as bets, as empresas de apostas não poderão receber mais nenhum aporte dos apostadores. Os sites e aplicativos continuarão ativos apenas para que os apostadores resgatem o dinheiro já depositado na plataforma. Esses sites e aplicativos vão ficar online até as 23h59 do dia 5 de outubro, para que o cidadão possa retirar o dinheiro que resta. No dia 6 de outubro, às 0h, haverá determinação para lojas de aplicativos e para os conectores de rede, para que haja bloqueio desses sites no país. As pessoas que não conseguirem resgatar o dinheiro até o dia 5 de outubro terão mais oportunidades, conforme destaca Dario Durigan.
0: Mesmo quem não conseguir até o dia 5 de outubro, a partir do dia 6 e 7, as empresas de apostas vão ter que individualizar o saldo remanescente, informar para os bancos onde elas já têm a conta, por onde passam as apostas, para que esses bancos, entre o dia 9 e o dia 14, façam o redirecionamento dos recursos para os apostadores. Havendo qualquer dificuldade, a Caixa Econômica Federal vai estar à disposição para fazer essa intermediação final nesse processo.
1: O canal Fala BR está disponível para receber denúncias da população sobre o funcionamento de bets no país. O Fala BR pode ser acessado pelo site gov.br/FalaBR. Mariana e Luciano.
2: Obrigada, Luana Karim, pelas informações ao vivo aqui na Voz do Brasil.
3: Ainda falando sobre as apostas online, cerca de 2 milhões de estudantes universitários da rede privada têm a renda comprometida por conta das bets.
2: É o que apontam dois estudos divulgados hoje pelo Ministério da Educação.
3: Os levantamentos indicam que os gastos com apostas online aparecem relacionados a decisões de ingresso e permanência no ensino superior privado.
4: O Ministério da Educação divulgou informações de dois levantamentos do setor privado relacionados ao impacto das apostas online, as chamadas bets, sobre o ingresso e a permanência de estudantes na graduação. De acordo com os estudos, cerca de 2 milhões de universitários da rede privada podem ter a trajetória acadêmica afetada pelo comprometimento da renda com as apostas online. A pesquisa da Associação Brasileira de Mantenedoras do Ensino Superior, em parceria com a Educa Insights, estima que 86 mil potenciais ingressantes deixaram de se matricular em 2026 por causa dos gastos com as bets. Entre os já matriculados, 14% relataram atraso nas mensalidades ou trancamento do curso pelo mesmo motivo. Os dois grupos juntos somam cerca de 2 milhões de estudantes potencialmente afetados, considerando que a rede privada possui mais de 8 milhões de matrículas. Outro levantamento do Instituto Semesp aponta que 19,1% das instituições privadas pesquisadas já observaram relação entre apostas online e inadimplência de estudantes. Segundo o MEC, o comprometimento da renda pode afetar estudantes que dependem de políticas de acesso e financiamento, como o Programa Universidade para Todos, o ProUni, e o Fundo de Financiamento Estudantil, o FIES. Edinaldo Júnior para a Voz do Brasil.
2: Ser professor é algo que começa muito antes da sala de aula. Quem está se preparando também precisa aprender na prática, dentro da escola.
3: É isso que o PIBID, o Programa Institucional de Bolsa de Iniciação à Docência, ajuda a fazer. O estudante de licenciatura recebe uma bolsa e acompanha o dia a dia de uma escola pública ainda durante a faculdade.
2: E agora o programa virou política de Estado.
5: Entrar em sala de aula e viver a realidade das escolas públicas antes mesmo de se formar na graduação. A Bolsa PIBID, do Programa Institucional de Bolsa de Iniciação à Docência, é voltada para os estudantes de licenciatura que recebem um incentivo financeiro e a oportunidade de atuar na educação básica. Durante o período da Bolsa, eles apoiam os professores titulares em suas atividades e participam de projetos na comunidade escolar. Andressa.

0: Salles, aluna de licenciatura em Biologia na Universidade de Brasília, foi bolsista do PIBID. Há poucos meses de se formar, no fim do ano, ela conta que a experiência mudou seu olhar sobre a educação.
1: Exatamente por essa questão da gente ver, né, de que a educação ela abre um leque para a gente na questão de pesquisa, na questão de extensão com a comunidade, de ver que muitas coisas que a gente tem na nossa sociedade, a gente consegue plantar uma sementinha ali, né, com os meninos dentro da educação básica.
0: Criado em 2007, o PIBID funcionava com base em portarias e decretos presidenciais, e agora virou lei. A nova legislação consolida o programa, dando mais segurança jurídica e garantindo a previsão no orçamento público. O texto define os objetivos do PIBID e as 5 modalidades de bolsa. Além dos estudantes, há bolsas para os docentes das universidades e para os professores de escolas públicas que supervisionam os participantes. Denise Pires, presidente da Coordenação de Aperfeiçoamento de Pessoal de Nível Superior, CAPES, comentou a nova lei.
2: É o programa de iniciação à docência para fortalecer e qualificar a formação de professores da educação básica.
0: Juliana Corrêa da Silva, coordenadora institucional do PIBID na Universidade Federal do Rio de Janeiro, fala da importância do programa para a formação de novos professores.
3: É a partir desse programa que os professores em formação têm os seus primeiros contatos com a escola como lugar de formação profissional também. Então eles conhecem o ambiente em que eles vão atuar. Essa articulação entre universidade e escola é bastante positiva no fortalecimento e na melhoria mesmo desses cursos de formação de professores.
0: Segundo a nova lei, o PIBID deve abranger diferentes contextos da educação básica, com destaque para a educação do campo, indígena, quilombola e de jovens adultos. A quantidade de bolsas dependerá da disponibilidade orçamentária e de regulamentação da CAPES. Os projetos apresentados pelas universidades devem priorizar a formação prática dos futuros docentes. Reportagem Gabriela Noronha.
4: E está chegando a hora do Enem, e quem faz a prova em Libras, que é a língua brasileira de sinais, já tem uma ferramenta para se preparar.
5: É a plataforma Enem Libras.
6: A plataforma Enem Libras já está disponível para consulta para candidatos ao exame que dependam de conteúdos adaptados para estudo, prática e familiarização com o formato da videoprova. Além de edições anteriores de videoprovas do Enem, os interessados podem acessar cadernos de questões em língua portuguesa, gabaritos e a cartilha de redação em Libras. São edições de provas em vídeos desde 2017. A plataforma também apresenta uma interface semelhante à utilizada na aplicação oficial do exame, permitindo conhecer a organização do ambiente e a dinâmica de navegação da videoprova. As provas do Exame Nacional do Ensino Médio, Enem, serão aplicadas nos dias 8 e 15 de novembro em todo o país. No primeiro dia serão aplicadas as provas de linguagens, ciências humanas e redação. E no segundo dia, provas de matemática e ciências da natureza. O endereço da plataforma é o enemvideolibras.inep.gov.br. Dilson Santa Fé, para a Voz do Brasil.
4: Mais de 400 celulares foram apreendidos até agora pelas forças de segurança em estabelecimentos prisionais em todo o país.
5: A ação é resultado da nova fase da Operação Mute, que começou na última segunda-feira e busca desarticular a comunicação de criminosos em presídios.
4: A operação é coordenada pelo Ministério da Justiça e Segurança Pública em parceria com as Secretarias de Administração Penitenciária, Polícias Penais e demais órgãos responsáveis pela gestão do sistema prisional nos estados.
5: E também em operação coordenada pelo Ministério da Justiça e Segurança Pública, mais de 41 mil pessoas foram presas desde julho em todo o país durante a Operação Mulher Segura.
4: A ação combate crimes de violência contra a mulher e também reforça o atendimento e a proteção às vítimas.
5: Coordenada pelo Ministério da Justiça e Segurança Pública, a operação reúne forças de segurança estaduais e federais e tem caráter permanente.
7: A Operação Mulher Segura já prendeu mais de 41.800 pessoas em todo o país. Deste total, mais de 35 mil foram em flagrante. Entre os crimes mais frequentes estão lesão corporal, ameaça e descumprimento de medidas protetivas. A ação é coordenada pelo Ministério da Justiça e Segurança Pública e reúne forças de segurança estaduais e federais. Em pouco mais de 100 dias, a operação atendeu mais de 161 mil vítimas e cerca de 100 mil medidas protetivas de urgência foram acompanhadas. A ação, que começou em 1º de junho, é permanente e prevê ainda atividades de prevenção e atendimento às vítimas. Thaís de Araújo, para a Voz do Brasil.
4: Reforçando, denúncias de violência contra a mulher podem ser feitas pelo Ligue 180.
5: Casos mais graves devem ser encaminhados imediatamente para atendimento emergencial de segurança pública pelo telefone 190.
4: Quer saber como está a segurança na sua região? O Mapa de Segurança Pública 2026 reúne os principais dados sobre crimes em todo o país.
5: Essas informações ajudam estados e municípios a identificar os problemas de cada região e planejar ações para prevenir e combater os crimes.
8: O Mapa da Segurança Pública Nacional, produzido pelo Ministério da Justiça e Segurança Pública, reúne 30 indicadores criminais informados pelos estados e o Distrito Federal. As estatísticas formadas a partir daí apoiam os gestores na formulação de políticas públicas, como explica o diretor de Gestão e Integração da Informação do Ministério da Justiça e Segurança Pública, Joaquim Carvalho.
9: Dá suporte para o gestor público fazer o acompanhamento, a evolução desses indicadores, e isso permite que tenhamos uma política pública mais efetiva.
8: A edição de 2026 inclui dois novos indicadores: tentativa de feminicídio e estupro de vulnerável. Para o diretor Joaquim Carvalho, a análise desses dados amplia o monitoramento da violência contra a mulher e contra as crianças e ajuda a prevenir esses crimes.
9: A gente passa a entender o fenômeno da criminalidade. Isso oferece subsídios mais qualificados para a formulação e o aperfeiçoamento dessas políticas públicas voltadas especialmente à prevenção e ao enfrentamento dessas violências.
8: O mapa da violência deste ano mostra, entre outros dados, mais de 25 mil mortes no trânsito no Brasil no ano passado, 85 mil pessoas desaparecidas e mais de 8.570 roubos de carga em todo o país. Reportagem Graziele Bezerra.
4: O mapa pode ser consultado em gov.br/MJ.
5: O Ministério da Saúde pediu à Conitec avaliação para incorporar ao SUS as chamadas canetas emagrecedoras, usadas no tratamento da obesidade.
4: A Conitec é responsável por assessorar a inclusão, exclusão ou alteração de medicamentos, produtos, exames e procedimentos no Sistema Único de Saúde.
5: A proposta inclui medicamentos à base de semaglutida e liraglutida, que são princípios ativos usados nas canetas de GLP-1.
4: O documento aponta a redução em cerca de 70% dos preços desses medicamentos no Brasil em menos de um ano, e que o país possui a maior variedade desse produto no mundo, com 25 opções disponíveis atualmente.
5: A comissão tem 180 dias para analisar o pedido.
4: Agências da Previdência Social distribuídas por 20 estados em todas as regiões do país farão mais um mutirão de atendimentos esse fim de semana.
5: Os atendimentos vão ser focados na realização de perícias médicas e avaliações sociais, etapas que são obrigatórias para a concessão de benefícios.
4: Para ser atendido, o cidadão precisa agendar pelo site ou aplicativo Meu INSS ou por ligação para a Central 135.
5: A presidente do INSS, Ana Cristina Silveira, detalha a quantidade de vagas oferecidas neste sábado e domingo e fala sobre os mutirões.
10: Só nesse final de semana nós temos 23 mil vagas no Brasil todo. E esses mutirões é para fazer atendimento de perícia médica e de avaliação social. É importante mencionar que os mutirões foi de fundamental importância para a gente ter controle do nosso atendimento. Esse ano a gente já atendeu mais de 300 mil pessoas em mutirões.
4: Quando a gente viaja, tem muita coisa que pesa na escolha de um destino: o preço, a hospedagem, a segurança e até as opções de passeio.
5: E o Ministério do Turismo quer entender melhor esses hábitos de quem viaja pelo Brasil.
4: Para isso, uma pesquisa vai ouvir cerca de 22 mil visitantes em 50 municípios de todas as regiões do país.
11: O Ministério do Turismo e o Itaipu Parque Tech realizam a Pesquisa Nacional de Demanda Turística. Até 3 de outubro, pesquisadores vão ouvir cerca de 22 mil turistas de 50 municípios das 5 regiões do país. Segundo o ministro do Turismo, Gustavo Feliciano, o objetivo é conhecer melhor a realidade do setor em cada região.
12: Então a pesquisa ela vem exatamente para poder nos dar um panorama que nós estamos vivendo e para que a gente possa, né, recolhendo os dados mais apurados e fiéis do momento turístico que nós estamos fazendo, implementar políticas públicas consistentes.
11: As entrevistas são presenciais e feitas por pesquisadores identificados com crachá em pontos de circulação e concentração de visitantes. Podem participar brasileiros e estrangeiros com 18 anos ou mais que não moram no município pesquisado e tenham realizado ou pretendam realizar pelo menos um pernoite no destino. O questionário aborda transporte, hospedagem, tempo de permanência, planejamento da viagem, motivos para escolher o destino, atividades realizadas, gastos e avaliação da experiência. Também são analisados aspectos como infraestrutura, segurança, acessibilidade, conectividade e preços, explica Yuri Benites, diretor de turismo do Itaipu Parktec.
13: Então, quando a gente fala da oferta e essa visão, né, de um turismo como um fenômeno que acaba movimentando pessoas e ocupando diversos serviços, quando, né, as pessoas nos auxiliam em responder por que elas estão indo, como elas estão indo, que frequência, nos auxilia na construção de um plano municipal e, por consequência, no plano estadual e no plano nacional, que preveja melhores estruturas para que esse turismo continue acontecendo.
11: Os dados vão ajudar a identificar o perfil e as necessidades dos turistas e a orientar políticas públicas e investimentos. Os resultados, com informações por município, serão disponibilizados no Observatório Nacional de Turismo Sustentável, com previsão de lançamento até abril de 2027. Reportagem Pablo Mundim.
5: E hoje vamos falar de um destino turístico brasileiro conhecido pelas flores. É o Lambra, no interior de São Paulo, que é responsável por 40% da produção nacional de flores e plantas ornamentais.
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4: São Paulo já é conhecida como a capital nacional das flores.
5: Agora, a cidade ganhou projeção internacional. Foi escolhida pelo Ministério do Turismo para disputar o selo Melhores Vilas Turísticas do Mundo, da ONU Turismo.
4: No destino, a tradição europeia dá o tom dos passeios. E com a chegada da primavera, tudo fica ainda mais colorido e cheio de atrações para quem gosta de flores, natureza e gastronomia.
15: Época do ano em que parece que o Brasil inteiro ganha novas cores. A primavera chegou e no interior de São Paulo existe uma cidade onde ela parece durar o ano inteiro. Olambra é conhecida como a capital nacional das flores e basta andar pelas ruas, visitar os campos ou olhar para um dos cartões postais da cidade, o Moinho dos Povos Unidos, para entender por quê. A pouco mais de 130 quilômetros da capital paulista, a cidade preserva marcas da imigração holandesa na arquitetura, na gastronomia e nas tradições culturais. Mas em Olambra, a história também floresceu na agricultura. A floricultura virou a principal atividade econômica do município. Olambra responde por 40% da produção brasileira de flores e plantas ornamentais e por 80% das exportações do setor. É uma paisagem que atrai turistas, movimenta negócios e transforma o campo em cenário de passeio. Segundo o guia Armando Carrasco Júnior, na primavera, quando os jardins e os campos ganham ainda mais destaque, a cidade recebe visitantes que buscam eternizar momentos importantes.
16: Então, a primavera tem uma demanda grande, tem a, em relação com a Expo Flora, né, que é a festa das flores, mas vem muita gente para fotografar, fazer ensaio fotográfico, casal, pré-wedding, gestante, debutante, mas o pessoal vem para passear mesmo, para curtir os restaurantes, culinária típica holandesa, que além da produção de flores, Olambra é uma cidade colonizada por holandeses, então a cultura é muito presente na cidade, né, gastronomia, arquitetura, então muito da cultura, a cultura holandesa é muito forte ainda aqui.
15: lugares para fotografar, sabores para experimentar, histórias para conhecer. E Holambra também está sendo reconhecida por esse conjunto. A cidade está entre os 7 destinos brasileiros indicados pelo Ministério do Turismo para disputar o selo Melhores Vilas Turísticas do Mundo da ONU Turismo. A seleção valoriza lugares que preservam patrimônio, natureza, sustentabilidade e formas de vida tradicionais. O resultado será anunciado em dezembro em Buenos Aires. E quando a floricultura cresce, não é só quem planta que ganha. A cadeia envolve quem produz, quem vende, quem trabalha com turismo, quem recebe os visitantes e quem transforma a matéria-prima em experiências. Em Holambra, essa relação fica visível por todos os lados, como explica a produtora de flores, Marisa Granchelli.
17: As casas também são diferenciadas, a fachada típica holandesa, sempre com muitas plantas. Eu acredito que o turista acaba sendo abraçado pelas flores, pela simplicidade delas. A cidade é muito charmosa, né? E as flores encantam. A flor, ela traz isso, né? Ela traz carinho, ela traz emoção.
15: Talvez seja justamente essa sensação que a cidade procura provocar. Não apenas olhar para as flores, mas estar dentro delas. Caminhar, fotografar, comer, conhecer a história e perceber como uma atividade agrícola ajudou a construir a identidade de um destino turístico. Com sonorização de Reinaldo dos Santos, reportagem Karine Melo.
5: Na próxima semana, a Voz do Brasil vai levar você para o Pantanal, mais especificamente para conhecer a Transpantaneira, em Poconé, no Mato Grosso.
4: Ao longo dos cerca de 140 quilômetros da estrada, as margens viram um verdadeiro observatório a céu aberto. Pelo caminho dá para avistar jacarés, capivaras, tuiuiús, sucuris, várias espécies de aves e até onça-pintada.
5: É um passeio que mistura aventura, contato com a natureza e principalmente a importância de preservar a vida selvagem no Pantanal.
4: E essas foram as notícias do governo federal.
5: Uma realização da Secretaria de Comunicação Social da Presidência da República.
4: Com produção da empresa Brasil de Comunicação.
5: Fique agora com as notícias do Poder Judiciário e do Congresso Nacional. Boa noite, um bom fim de semana.
4: A gente volta na segunda-feira. Boa noite, até lá.
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19: Processo que envolve pagamento de precatórios à usina Sucro Alcooleiras é remetido ao plenário do STF.
20: TSE informa que e-título poderá ser baixado e acessado no dia da votação.
19: STJ mantém decisão que determinou a provedor desvincular nome de pessoa de resultados desabonadores em buscas na internet.
20: Boa noite, eu sou o Leandro Bezerra.
19: E eu sou Walter Lima.
20: O ministro Gilmar Mendes, do Supremo Tribunal Federal, remeteu ao plenário o processo que discute a unificação de entendimento sobre o pagamento de precatórios a usinas sucroalcooleiras.
19: A decisão de encaminhar o caso ao plenário já está valendo, mas será submetida a um referendo da segunda turma em sessão virtual, que começou nesta sexta-feira e termina no próximo dia 2 de outubro. Carolina Chaves.
21: Várias usinas cobram da União indenizações por prejuízos sofridos com a política de controle e fixação de preços do açúcar e do álcool nas décadas de 1980 e 1990. Agora o ministro propõe que o plenário defina se uma decisão do STF sobre esse tema, que tem repercussão geral, será aplicada a todos os casos em que a União foi condenada a indenizar usinas sucroalcooleiras. De acordo com um levantamento de riscos fiscais, apresentado pela União, em caso de derrota, os valores devidos podem ultrapassar 103 bilhões de reais, o que, segundo o ministro Gilmar Mendes, pode impactar a meta fiscal e despesas orçamentárias. orçamentárias.
20: E título poderá ser baixado e acessado no dia da votação nas eleições 2026.
19: Tribunal Superior Eleitoral prepara a infraestrutura para garantir a estabilidade do aplicativo nos dois turnos. Estevam Furtado.
1: O anúncio foi feito pelo presidente do TSE, ministro Cássio Nunes Marques, na sessão plenária desta quinta-feira. A Justiça Eleitoral está reforçando a infraestrutura e concentrando esforços para garantir o funcionamento estável do aplicativo e-título durante os dias de votação. O app reúne serviços como consulta à zona e à sessão eleitoral, emissão de certidões, justificativa de ausência e pagamento de débitos eleitorais. Mesmo com a previsão de funcionamento durante os dias de eleição, a justificativa eleitoral recomenda que o eleitorado baixe o aplicativo e faça a ativação com antecedência. A medida ajuda a reduzir a concentração de acessos e permite conferir os dados antes da votação.
20: Provedor deve desvincular nome de pessoa de resultados desabonadores em buscas na internet.
19: O Superior Tribunal de Justiça manteve a decisão da Justiça no Espírito Santo, Fátima Uchoa.
2: A mulher ajuizou ação contra provedores de busca para não ter o nome vinculado a resultados sobre um episódio que alcançou grande repercussão na mídia. A Justiça Capixaba determinou o rompimento do vínculo entre o nome da mulher e os resultados de pesquisa indicados no processo sem excluir notícias e vídeos. Ao manter essa decisão, o STJ pontuou que, em casos excepcionais, é possível desvincular o nome da pessoa de resultados desabonadores quando a busca é feita exclusivamente pelo nome e não há interesse público em manter essa associação. A medida não se confunde com o chamado direito ao esquecimento, considerado pelo STF incompatível com a Constituição. A relatora foi a ministra Nancy Andrighi.
20: Trabalhadora grávida e condenada por apresentar atestados médicos falsos.
19: A decisão é da Justiça do Trabalho em Mato Grosso, Marla Lacerda.
22: A trabalhadora prestava serviços de limpeza em escolas municipais e apresentou 5 atestados para justificar faltas ao trabalho. Durante o processo, as unidades de saúde citadas nos documentos informaram que não emitiram os atestados. Com isso, o juiz manteve a demissão por justa causa e reconheceu a ocorrência de má-fé. Além de ter os pedidos negados, a trabalhadora deverá pagar à empresa uma multa de 9,9% do valor da causa por ter insistido que os documentos eram verdadeiros.
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20: A você uma boa noite.
19: Um bom fim de semana e até segunda-feira.
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24: Eu sou Humberto Pinheiro e estes são os destaques de hoje do Jornal do Senado, que começa agora. Frente parlamentar cobra agilidade no socorro a produtores rurais. Projeto que garante estabilidade para grávida e emprego temporário vai passar por nova votação. Senado analisa proposta que regulamenta a profissão de optometrista. Boa noite. A Frente Parlamentar da Agropecuária intensificou a cobrança ao governo federal por medidas que agilizem a liberação dos créditos para a renegociação de dívidas rurais. A bancada alerta que o socorro financeiro não está chegando aos produtores rurais na velocidade e na escalada necessárias para conter as consequências do endividamento no campo. Repórter Douglas Castilho.
25: Editada para socorrer agricultores atingidos por eventos climáticos adversos e pela consequente queda nos preços das safras, a medida provisória autorizou a renegociação de dívidas rurais com prazos de pagamento e taxas de juros mais vantajosos. Apesar dos incentivos, a frente apontou em carta aberta entraves burocráticos que retardam a concessão dos financiamentos pelas instituições financeiras, como a exigência de laudos agronômicos para comprovar as perdas de renda bruta. A MP ainda está em análise no Congresso e pode ser aperfeiçoada. Uma das possíveis modificações foi adiantada pela vice-presidente da frente no Senado, senadora Tereza Cristina, do PP de Mato Grosso do Sul, e se refere ao novo Fundo Garantidor de Crédito Rural para cobrir as operações de crédito.
0: Nós vamos precisar discutir um pouco mais, porque talvez precise de alguma medida legislativa para que ele seja criado, mas já está na medida provisória dizendo que ele será criado. Isso é muito importante, é um grande avanço para a agricultura brasileira.
25: Outra crítica dos parlamentares envolve a obrigação do pagamento de juros já durante os 2 anos de carência do principal da dívida, o que compromete o fluxo de caixa do agricultor.
3: Produtores rurais podem ser beneficiados caso a Comissão de Assuntos Econômicos aprove a criação de um programa de armazenagem rural. O projeto de lei busca ampliar a capacidade de armazenar grãos e oleaginosas nas propriedades rurais do Norte, Nordeste e Centro-Oeste. A proposta prevê ainda uma linha de financiamento com recursos dos fundos constitucionais de financiamento dessas regiões para a construção de novos silos e armazéns. A finalidade da proposta é reduzir perdas na produção agrícola e melhorar a logística no campo. Com isso, podem ser beneficiados produtores rurais, pessoas físicas ou jurídicas, associações ou condomínios formais que cultivem até 1.500 hectares. Se aprovado, o programa terá vigência de 10 anos, prorrogável por mais 10. Um projeto que trata da estabilidade para grávidas em emprego temporário vai passar por mais uma votação na Comissão de Assuntos Sociais. Uma emenda incluiu as mães adotantes entre as beneficiadas pela proposta. Repórter Pedro Pincer.
6: A Comissão de Assuntos Sociais deve votar em turno suplementar um projeto que reforça a garantia de emprego para mulheres que engravidarem durante um contrato temporário. Pela proposta, a trabalhadora não poderá ser demitida desde a confirmação da gravidez até 5 meses depois do parto. A regra vale para contratos com prazo definido, de experiência, de aprendizagem, de safra e de trabalho temporário. Também vale para quem trabalha de forma intermitente. Hoje, esse direito é reconhecido com base em decisões do Supremo Tribunal Federal e do Tribunal Superior do Trabalho. A relatora, senadora Jussara Lima, do PSD do Piauí, também prevê a garantia de emprego para quem adotar uma criança e tiver a guarda provisória para a adoção.
7: A emenda não altera a finalidade do projeto. Ao contrário, fortalece sua execução prática e harmoniza a proposição com a Constituição, a CLT, a legislação previdenciária e a jurisprudência predominante. Esse projeto de lei vai ao encontro de políticas de proteção à maternidade.
6: A estabilidade provisória vale ainda que a confirmação da gestação ocorra no período do aviso prévio, seja ele trabalhado ou indenizado.
3: A profissão de optometrista pode ser regulamentada em breve. Um projeto do Senado traz regras para a formação mínima e o exercício da atividade. Repórter Lana Dias.
8: De acordo com o projeto, o profissional, que deverá ser formado em bacharelado ou tecnologia em optometria, será responsável pela realização de exames para avaliar a acuidade visual, refração e visão binocular e pela emissão de prescrição optométrica de lentes oftálmicas e de contato. Todos os procedimentos não poderão ser invasivos nem medicamentosos. Ao reconhecer sinais, sintomas ou resultados que indiquem suspeita de alguma condição, o optometrista deve encaminhar a pessoa ao serviço de saúde. O senador Dr. Irã, do Progressistas de Roraima, que é médico, ressaltou que mesmo que a atividade do optometrista seja regulamentada, é imprescindível o papel do oftalmologista.
9: Os pacientes, às vezes, quando vão fazer um exame com optometristas, terminam sendo atendidos de maneira incompleta e muitas vezes eles saem lá com óculos prescrito, mas eles terminam por negligenciar o diagnóstico de uma doença que poderia ter sido feito de uma maneira muito precoce.
8: O projeto deixa claro que o optometrista não deve diagnosticar doenças, prescrever ou administrar medicamentos e fazer procedimentos cirúrgicos ou invasivos.
3: O senador Jaime Campos, do União de Mato Grosso, manifestou preocupação com a segurança nas áreas de fronteira. De acordo com ele, o Brasil possui cerca de 17 mil quilômetros de fronteiras terrestres e 11 estados convivem com o desafio de impedir a entrada de drogas e armas, além de combater o contrabando, o tráfico de pessoas e o crime organizado. Na avaliação do parlamentar, não é justo que os estados fronteiriços suportem sozinhos o custo de proteger uma área que interessa a todo o país. Diante desse cenário, Jaime Campos destacou a relevância da chamada PEC da Segurança Pública. A medida, que já foi aprovada na Câmara dos Deputados e está em análise na Comissão de Constituição e Justiça do Senado, propõe redefinir regras no setor, como uma maior integração dos órgãos. O texto também prevê a inclusão do Sistema Único de Segurança Pública na Constituição Federal, o endurecimento do regime penal e a destinação de mais recursos para a área. Na opinião do senador, a proposta é importante e necessária. Ele argumentou que é preciso aliar recursos financeiros e tecnológicos para enfrentar o crime e diminuir o problema da insegurança.
10: A violência está entre as maiores preocupações das famílias brasileiras e o país precisa responder com mais integração entre as forças de segurança, com tecnologia e, sobretudo, com investimento.
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3: 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Com trabalhos técnicos de Eliseu Caires, o Jornal do Senado fica por aqui. Acompanhe agora as notícias do Tribunal de Contas da União e da Câmara dos Deputados. Boa noite e bom fim de semana.
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16: O Tribunal de Contas da União lançou um novo episódio do videocast Diálogos com TCU sobre os impactos das apostas esportivas online, conhecidas como bets. O programa trata de endividamento, saúde pública, lavagem de dinheiro, mercado ilegal e a atuação do Estado no setor. Em 2024, as bets movimentaram cerca de 130 bilhões de reais no Brasil. A auditoria do TCU identificou que plataformas não autorizadas ainda operam entre 41% e 51% do mercado brasileiro. No episódio, o advogado Roberto Lacerre alerta:
17: você perder dinheiro, você se superendividar, você criar uma situação que é contrária a você e sua família, perda inclusive de autoestima, jamais será um evento de entretenimento. Na verdade, hoje as bets são uma atividade extremamente ruim e de risco para nossa população.
16: O vídeo está disponível no canal do TCU no YouTube. Saiba mais em tcu.gov.br.
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26: Câmara incentiva a contratação de pessoas com deficiência acima das cotas.
27: Deputados avaliam criação de programa para estimular a produção de açaí.
26: Avança projeto de lei que garante a circulação de animais em condomínios.
28: Boa noite. Continuamos hoje com o projeto de gravação de edições do jornal Câmara dos Deputados em emissoras da rede Câmara de Rádio. Este programa está sendo produzido diretamente da cidade de Sete Lagoas, em Minas Gerais, com a participação da colega Marcela Pontes, da Rádio Câmara Sete Lagoas. Eu sou Márcio Aquilissardi, bem-vinda, Marcela.
26: Boa noite, obrigada, Márcio. É uma honra profissional participar da apresentação desta edição do jornal Câmara dos Deputados dentro da Voz do Brasil. Vamos agora às notícias da Câmara dos Deputados. Comissão de Meio Ambiente da Câmara aprovou o projeto de lei que garante a circulação de animais em condomínios. A repórter Fabielle Pires traz mais informações sobre a proposta.
1: Para muita gente, os animais de estimação são parte da família e, mesmo assim, podem encontrar restrições ao circular por áreas comuns de condomínios. Agora, o cenário pode mudar para cães, gatos e outros animais domésticos. Um projeto de lei em análise na Câmara dos Deputados quer garantir o acesso dos bichinhos às áreas comuns, desde que estejam acompanhados pelo tutor. O texto muda o Código Civil e proíbe normas de condomínio que restringam a presença dos animais, inclusive em elevadores de serviço e escadas. O projeto foi apresentado pelo deputado Célio Sturde, do PSD do Ceará, e já foi aprovado pela Comissão de Meio Ambiente, após recomendação do relator, deputado Chico Alencar, do PSOL do Rio de Janeiro. Chico Alencar afirma que a proposta pode contribuir para garantir o bom convívio e diminuir conflitos.
2: Ele está na linha do reconhecimento crescente e relativamente recente dos direitos dos animais domésticos, animais de companhia, como se chama agora, de circular em áreas comuns, de condomínios, de prédios. Evidentemente que animais de grande porte e que têm potencial mais agressivo têm que andar também pela lei e pelas regulamentações municipais e estaduais com focinheira. Mas não se pode arbitrariamente, de forma desarraigada, estabelecer lá que o condomínio impede que esses animais circulem em partes comuns.
1: O projeto, que garante a livre circulação de animais domésticos pelo condomínio desde que acompanhados pelo tutor, segue agora para análise da Comissão de Constituição e Justiça. Antes de virar lei, precisa ser aprovado pela Câmara e pelo Senado. Da Rádio Câmara de Brasília, Fabielle Pires.
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18: Economia.
28: Projeto de Cristiane Lopes, do Podemos de Rondônia, prevê benefícios fiscais a catadores de materiais recicláveis, cooperativas e associações. A proposta isenta de imposto de renda ganhos obtidos até o limite anual de receita do microempreendedor individual.
26: Cristiane Lopes também propõe isenção de impostos na compra de equipamentos utilizados na reciclagem e em operações de crédito contratadas por cooperativas e associações de catadores. Para a deputada, as medidas podem fortalecer a atividade.
28: Jorge Guetem, do Republicanos de Santa Catarina, é autor do projeto que cria o Programa Emergencial de Apoio Financeiro às Autoescolas. A proposta concede um auxílio mensal de R$ 1.000 por instrutor pelo período inicial de 6 meses.
26: Jorge Guetem afirma que o setor vive uma crise causada por recentes alterações nas regras do Conselho Nacional de Trânsito. E a ideia, segundo ele, é manter os empregos dos instrutores. O auxílio seria custeado com recursos do Fundo Nacional de Segurança e Educação de Trânsito.
28: Glauber Braga, do PSOL do Rio de Janeiro, apresentou o projeto para revogar o Programa Nacional de Desestatização, criado na década de 1990. Segundo o deputado, o objetivo é interromper novas privatizações e fortalecer o papel do Estado em áreas prioritárias, como energia e saneamento.
14: Esse projeto propõe exatamente isso: acabar com um programa de privatização e ampliar um programa de reestatização soberana. Esse é um movimento, inclusive, que tem acontecido no mundo. Por que que isso acontece? Porque a falácia da privatização se repete. Eles dizem que vai aumentar a qualidade dos serviços. Isso não ocorre. Eles dizem que vão diminuir tarifas. É exatamente o contrário. Há uma ampliação exponencial do preço das tarifas. Nós precisamos é recuperar, com controle social, com acompanhamento popular, daquilo que tem que ser realizado para o conjunto do povo e não em nome do lucro de uma minoria.
26: Na visão de Glauber Braga, a entrega de empresas públicas ao setor privado encarece serviços essenciais, o que afeta a renda dos trabalhadores. Para ele, a reestatização de setores estratégicos é fundamental para garantir a soberania nacional e reduzir o custo de vida.
18: Homenagem.
28: Paulo Alexandre Barbosa, do PSD de São Paulo, quer conceder o título de Capital Nacional das Águas Medicinais ao município de Ibirá. A homenagem reconhece a relevância histórica e o potencial terapêutico das fontes hidrominerais da cidade.
26: Paulo Alexandre Barbosa enfatiza que a composição das águas locais inclui pH alcalino elevado e a presença de vanádio, substância associada a propriedades medicinais. Ele diz que a medida vai impulsionar o turismo de saúde na região e incentivar a proteção dos recursos hídricos locais.
0: Saúde.
28: Bruno Farias, do Republicanos de Minas Gerais, é autor de projeto que garante a oferta pelo SUS de próteses para pacientes que sofreram perdas em partes do corpo. A medida atende pessoas impactadas pelo câncer, doenças congênitas, síndromes genéticas ou acidentes.
26: De acordo com Bruno Farias, a iniciativa busca assegurar uma reabilitação completa na rede pública. O deputado reforça que o objetivo é devolver aos pacientes a capacidade funcional, a autoestima, a autonomia e a qualidade de vida.
28: Dr. Vitor Linhares, do PSB do Espírito Santo, propõe a criação da Política Nacional de Desenvolvimento Infantil, Intervenção Precoce e Inclusão Integrada. O deputado explica que o objetivo é identificar de forma rápida atrasos no desenvolvimento de crianças, como autismo e TDAH.
26: A iniciativa prevê que o acompanhamento seja feito prioritariamente nas creches e escolas onde a criança já estuda, com apoio de equipes multiprofissionais. Segundo o Dr. Vitor Linhares, é uma maneira eficiente de facilitar o acesso das famílias aos cuidados necessários, sem transformar as escolas em clínicas médicas.
0: Ciência e tecnologia.
28: Projeto de Aécio Neves, do PSDB de Minas Gerais, proíbe a publicidade de casas de apostas online na TV, rádio e redes sociais. A proposta também veda o pagamento de apostas via cartão de crédito, boleto, dinheiro ou criptomoedas.
26: Nas palavras de Aécio Neves, a proliferação das apostas online virou um grave problema de saúde pública e de endividamento familiar no país. Para o congressista, a medida é um avanço no combate à dependência de jogos e na proteção da renda familiar.
0: Agricultura.
28: A Comissão de Finanças e Tributação da Câmara avalia a criação de um programa de incentivo à produção de açaí. O repórter é Luiz Cláudio Canuto.
15: A Comissão de Finanças e Tributação da Câmara analisa a criação de um programa de incentivo ao açaí. O texto, que também estabelece proteção a comunidades tradicionais, já foi aprovado pela Comissão da Amazônia e dos Povos Originários e Tradicionais. O Programa Nacional de Incentivo ao Cultivo e Exportação do Açaí e Produtos Amazônicos foi aprovado com as modificações sugeridas pela relatora na Comissão da Amazônia, deputada Meire Serafim, do União do Acre. O texto dá prioridade a pequenos produtores, extrativistas, povos indígenas e comunidades tradicionais. Meire Serafim destaca que dados do IBGE apontam que a produção extrativa de açaí alcançou, em 2023, 238,9 mil toneladas, com valor de R$ 853 milhões. O Pará é responsável por 70% da produção nacional e 150 mil trabalhadores estão na cadeia produtiva. O deputado Ayrton Faleiro, do PT do Pará, participou dos debates sobre o tema na Comissão da Amazônia. Para ele, o mérito da proposta é envolver não apenas a capacidade de gestão e cooperativismo da produção de açaí, mas a assistência técnica e extensão rural para a atividade. Além disso, estabelece crédito diferenciado para a cadeia produtiva do açaí.
19: Estabelece também a criação de um selo de qualidade para oferecer mais segurança aos mercados consumidores e traz também uma coisa muito importante, que é o incentivo tributário, ou seja, uma redução dos impostos que hoje estão muito elevados. Recebe-se o mesmo tratamento para quem está desenvolvendo uma atividade agroecológica de sustentabilidade, uma comunidade extrativista, ou então uma terra indígena, um território quilombola, com qualquer outro produto. Então aí nós temos um recorte, que é essa isenção tributária para quem desenvolver essa atividade.
15: O projeto que incentiva a produção do açaí precisa passar pelas comissões de Finanças e Tributação e de Constituição e Justiça. Para virar lei, o texto deve ser aprovado pela Câmara e pelo Senado. Da Rádio Câmara de Brasília, Luiz Cláudio Canuto.
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7: Direitos Humanos.
8: Zé Neto, do PT da Bahia, é autor de dois projetos voltados a mães de múltiplos. O deputado conta que as propostas prevêm prioridade em programas habitacionais, de crédito e sociais, além de isenção do imposto sobre produtos industrializados para compra de veículos.
28: Zé Neto afirma que as propostas buscam oferecer condições mais adequadas a famílias com gêmeos ou mais filhos. O deputado avalia que essas famílias enfrentam mais dificuldades para arcar com despesas como moradia, transporte, educação e alimentação.
9: Mulheres que têm de gêmeos em diante, é complicado para ter um carro, para pagar a escola, para cuidar dos filhos, para alimentar, enfim. E com isso a gente quer financiamento, facilitação no Minha Casa Minha Vida, facilitação nos programas sociais, facilitação nos programas de habitacionais, facilitação de crédito e também no caso do IPI. Você imagina, uma família que tem múltiplos não tem como ter um carro que tenha só 5 lugares. E esses dois projetos visam exatamente isso, atender as mães de múltiplos.
8: Andréia Siqueira, do PSB do Pará, recomenda a aprovação de proposta que permite a candidatos com deficiência indicar as condições específicas necessárias para a realização de provas em concursos públicos. Relatora da matéria, ela avalia que a medida amplia a acessibilidade nos processos seletivos.
28: Andréia Siqueira afirma que os concursos devem avaliar os conhecimentos e as habilidades exigidos para o cargo, sem impor barreiras a qualquer deficiência. O parecer da deputada foi aprovado pela Comissão de Defesa dos Direitos das Pessoas com Deficiência e a proposta segue em análise na Comissão de Constituição e Justiça.
7: Segurança Pública.
8: Luiz Lima, do Novo do Rio de Janeiro, é autor de um projeto que cria um programa nacional de apoio às famílias de profissionais de segurança pública vitimados em serviço. A proposta prevê medidas como agilidade no pagamento de pensões, apoio psicológico e benefícios para filhos órfãos.
21: Se a gente não amparar essas famílias, se a gente não der agilidade às suas pensões, apoio psicológico, preferência em transferência desses filhos que ficaram órfãos para escolas, a gente vai deixar desamparada essas famílias. Hoje a gente tem uma barreira muito grande no Rio de Janeiro, por exemplo, de ter novos policiais em razão da guerra que a gente enfrenta. Se o Estado brasileiro não puder garantir um mínimo de conforto, de amparo, de gratidão a essas famílias, eu não sei o que a gente pode fazer para retribuir todo esse esforço desses profissionais e desses brasileiros que nos defendem dia a dia.
28: Luiz Lima enfatiza que o projeto tem apoio de diferentes partidos. De acordo com o parlamentar, a iniciativa é uma forma de indenizar as famílias que sofrem as consequências da atuação de profissionais que fazem a segurança pública da sociedade.
8: Lula da Fonte, do PP de Pernambuco, propõe alterar o Estatuto da Criança e do Adolescente para prever a internação socioeducativa em casos de violências contra animais. A medida passa a ser obrigatória quando o ato for cometido com extrema crueldade ou grave ameaça.
28: O projeto amplia para até 8 anos o tempo limite de internação e estabelece a responsabilização civil dos pais pelos danos causados. Segundo Lula da Fonte, a proposta combate a impunidade ao unir punição rigorosa, apoio psicológico e programas de reeducação ética para os jovens.
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3: trabalho.
26: A Câmara aprovou um incentivo para a contratação de pessoas com deficiência, além das cotas obrigatórias em empresas. A repórter Paula Bittar acompanhou a votação.
10: A Comissão de Constituição e Justiça da Câmara aprovou uma proposta que prevê a criação de estímulos fiscais ou de crédito para empresas que contratarem mais pessoas com deficiência do que o mínimo exigido pela legislação. Segundo o relator na CCJ, deputado Diego Garcia, do União do Paraná, a proposta respeita os princípios da Constituição e contribui para os objetivos da República Federativa do Brasil, como a construção de uma sociedade livre, justa e solidária e a promoção do bem de todos, sem discriminação. Diego Garcia considerou que, ao criar um estímulo positivo para a contratação de pessoas com deficiência acima das cotas legais, o projeto materializa o princípio da dignidade da pessoa humana e os valores sociais do trabalho, reconhecendo o emprego como ferramenta essencial para a autonomia, a cidadania e a plena integração social. A legislação brasileira determina que empresas com 100 ou mais funcionários reservem entre 2 e 5% das vagas para trabalhadores com deficiência. O projeto, que prevê a criação de estímulos fiscais ou de crédito para empresas que contratarem mais pessoas com deficiência do que o mínimo exigido pela legislação, segue agora para o Senado Federal. Da Rádio Câmara, de Brasília, Paula Bittar.
28: Enfermeira Rejane, do PCdoB do Rio de Janeiro, defende a aprovação de projeto que cria uma política nacional de valorização da preceptoria e da supervisão de estágio na enfermagem. A proposta prevê tempo específico na jornada para orientação de estudantes, com adequação da carga de trabalho dos profissionais.
26: Enfermeira Rejane também quer impedir que estudantes ou residentes sejam usados para completar escalas de atendimento. O projeto estabelece que, para evitar sobrecarga de trabalho, a atividade de preceptoria deve ser considerada no planejamento das equipes de enfermagem.
28: A lei do Descongela, de professora Luciene Cavalcante, do PSOL de São Paulo, restitui aos servidores públicos federais, estaduais e municipais a contagem de 583 dias de tempo de serviço que haviam sido congelados devido à pandemia. Ela informa que mais de 10 milhões de trabalhadores são beneficiados pela medida.
12: A lei garante tanto a devolução automática dos 583 dias, quase 2 anos da vida funcional dos servidores públicos do Brasil inteiro, pelo artigo 3º. Não precisa de uma lei no âmbito municipal ou estadual para que esse direito seja alcançado por cada servidor. E também garante o recálculo de todo o salário dos servidores públicos, retroativamente.
26: Luciene Cavalcante acrescenta que prefeituras e estados já começaram a aplicar a norma. A parlamentar considera que a nova lei restaura direitos funcionais suspensos durante a pandemia. Termina agora essa edição especial do Jornal Câmara dos Deputados, produzida e apresentada pela Rádio Câmara de Brasília, em parceria com a Rádio Câmara de Sete Lagoas, integrante da Rede Câmara de Rádio.
28: Eu agradeço a Marcela e a toda a equipe da Câmara de Vereadores de Sete Lagoas pelo excelente trabalho conjunto.
26: Obrigada à Câmara dos Deputados por essa oportunidade. Este programa teve trabalhos técnicos de Marinho Magalhães e apresentação de Márcio Aquiles Sardi e Marcela Pontes. Boa noite.
28: Muito boa noite. O Jornal Câmara dos Deputados volta na segunda-feira. Bom final de semana.
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10: 10 e 7.
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13: 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Alô, meus amigos, estamos chegando com mais um Painel Flashback no seu rádio. Hoje, sexta-feira, mais uma viagem musical ao passado, recordando momentos marcantes, músicas especiais da vida de todos nós. Iniciamos o programa de hoje recordando música do artista jamaicano Shabba Ranks. Lembram dele? A música foi escrita por Mike Bennett e Hope Linden, lançada em 1992 e 93 como single, alcançando o número 40 na Billboard Hot 100 nos Estados Unidos e o número 3 no UK Singles Chart. Em 2003, a Kim Magazine classificou Mr. Loverman, música da qual estamos falando, no número de 866 em sua lista das 1001 melhores canções de todos os tempos. E com esse som marcante do jamaicano Shabba Ranks, no estilo dancehall, com nuances do R&B, uma fusão de reggae, muita dança. Iniciamos o nosso programa de hoje viajando em 1991. Shabba Ranks, Mr. Loverman. A nossa viagem musical ao passado está no ar.

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1: O nosso programa faz a primeira pausa nessa sexta-feira. Daqui a pouquinho tem muito mais do seu rádio, hein? Fique ligado.
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1: Pombal FM. 10:23.
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14: 10:26.
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1: Vamos para mais um intervalo. Daqui a pouquinho tem mais saudade. Nem pense em sair daí. A sequência tem muito mais.
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1: 10:42.
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10: Painel Flashback de volta com Olivia Newton-John.

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1: Vamos para mais um intervalo rapidinho e daqui a pouquinho tem mais saudade. Não saia daí.
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2: 10:57.
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1: O nosso programa vai ficando por aqui nessa sexta-feira. Um ótimo final de semana a todos. Segundo ano eu volto com mais um Painel Flashback. Abraço. Tchau, tchau, gente. Fui.

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15: 11:15. 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
1: Olá, muito bom estar com você em mais uma edição do Viagem Musical. Uma hora de música a partir de agora para acompanhar a sua sexta-feira. Hoje, sexta, 25 de setembro, vamos trazendo aquelas canções que despertam lembranças, que contam um pouquinho da nossa própria história. Nessa sexta, vamos passear por diferentes estilos e épocas com grandes nomes da música nacional e internacional. Então, aumenta o som, eu me chamo Márcia Santolini e convido você para embarcar nessa super viagem. Para começar, tem Alice Cooper com sucesso internacional pra gente.
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0: Começando viagem, ouvimos Djavan, Eu Te Devoro. E Milionário José Rico, Pão de Mel. Uma mistura daquelas que só música consegue fazer, hein? A nossa viagem está apenas começando. Fica aí.
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3: 11:29.
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0: Voltamos com você. Agora o clima fica ainda mais romântico. Canções pra quem gosta de letras que falam diretamente ao coração e melodias que a gente reconhece logo nos primeiros toques. Rick Renner cantando Na Cara do Meu Coração.

0: Ouvimos Mr. Broken Wings aqui e também Fábio Júnior, Só Você. Gostou? Curtiu? Fica aí. É, sim, é a viagem musical que traz muito mais atrações pra você nessa super sexta-feira.
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0: 11:44.
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0: 11:45. 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
7: Maravilha de companhia, sua programação. Ouvimos os nossos recados. A gente volta agora com mais músicas que trazem sentimentos, trazem aquelas palavras que tocam o nosso coração, histórias de amor, sonhos e emoções. Tudo isso a gente vai reunir nesse próximo bloco. Abrindo com Gia Giovanni, Mil Corações.

0: Peninha, Sonhos e Rock 7, com canções abrindo também com Jean Giovanni. Foram três canções, três estilos e muitas lembranças que certamente alguma dessas músicas despertou aí do outro lado. A gente volta já aí pra fechar nossa semana.
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0: 11:58.
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0: 11:58.
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5: Sextou especial pra você. Chegamos ao nosso último bloco. E agora, grandes vozes, grandes interpretações passam por aqui. Fred Mercury é a primeiríssima da nossa sequência.

0: O Viagem Musical fechou com Zezé de Camargo e Luciano, Foi a Primeira Vez. E Sandra de Sá, Slogan. Participação de Djavan e Marina Lima. Ficamos por aqui. Que a música continue acompanhando você, seja no trabalho, em casa, na estrada ou simplesmente naquele momento em que tudo que a gente precisa é ouvir uma boa canção. Obrigada pela companhia nessa sexta, nesta semana. Um grande abraço, um final de semana lindo e até a próxima viagem. Porque a vida fica muito melhor quando tem uma boa trilha sonora. Tchau, tchau.
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2: Meia-noite e 11.
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1: Olá, tudo bem? Tô na área, tô chegando, eu sou Luiz Fernando e tá começando por aqui o Top 30. Nossa parada semanal com as 30 mais da semana, é claro. Começando com Rafa e João Gomes, tadinha.

0: Guilherme Benuto e Panda, eu duvido, posição 27. Você ouviu também Fred e Fabrício, prova de resistência, BTS com Swim. E a música que abriu o top 30, posição de número 30, Rafa e João Gomes, Tadinha. Já já tem mais top 30 aqui, rapidinho, já volto.
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2: Meia-noite e 29.

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2: Meia-noite e 30.
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5: Top 30 tá de volta. Agora tem Zé Elias e Gustavo Lima. Volte, amor. Posição 26.

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0: Felipe Araújo e Panda, ponto G, 23ª posição. Rolou também Murilo Ruf, Deixa Eu, Danilo e Davi com Apaga, Apaga, Apaga, e na posição 26, Zé Elias e Gustavo Lima, Volte Amor. E já já tem mais Top 30 para você.
1: 43.
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1: 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Meia-noite 44.
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0: Top 30. Top 30 tá de volta. Agora tem Natan e Zé Vaqueiro. Aproveita que eu tô obrigado. Posição de número 22.
7: DJ

0: difícil te amar, meu talento. 19ª da semana. Você ouviu também Danilo e Davi? Não mexe nas minhas gavetas. Taylor Swift é a música que faz parte da trilha sonora de Toy Story 5, I Knew It, I Knew You. E na posição 22 ficou Natan e Zé Vaqueiro, Aproveita Que Eu Tô Obrigado. E já já tem mais Top 30 pra você. Eu já volto, tá?
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2: 00:55.
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2: 00:55.
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0: Top 30, de volta, 18ª da semana. Me fala qual necessidade.

0: Felipe Rodrigo ignora a 15ª posição. Você ouviu também João Neto e Frederico Panda e Mariana Fagundes, Toca Aquela, Malcolm Todd com Earrings. E na 18ª posição, E Fala Qual Necessidade, Henry Freitas. E já já tem mais Top 30, eu já volto.
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2: 1:06.

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2: 1:08. 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
3: Top 30 tá de volta. 14ª posição, Henrique Castro e Grupo Menos é Mais. Nem

0: Olivia Rodrigo com The Cure, 11ª da semana. Você ouviu também Zeneto e Cristiano, Fama de Louco. Toca Aquela, Tawane, Breno Major e Som de Faculdade. Eu Te Esperarei, na 14ª posição. Henrique Castro e Grupo Menos é Mais, Nem Pagando. E já já tem mais Top 30 pra você aqui, tá?
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2: 1:22. 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
3: 1:22.
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0: Top 30 tá de volta. Agora tem Ana Castela na 10ª posição. É Que Eu Não Te Esqueci.

0: Ariana Grande com Hey That I Made You Love Me, sétima posição. Oitava, Saudade Estranha de Murilo Ruf. A nona, tema da Copa da Shakira com Burna Boy, Dai Dai. E na décima posição, Ana Castela, É Que Eu Não Te Esqueci. Não esquece não, já já tem mais Top 30 aqui.
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2: 1:35.
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2: Uma e 35.
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0: Top 30 tá de volta, sexta posição, Corpo Nu, Panda e MJ Records.
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0: Zé Neto e Cristiano, cadeira cativa. Terceira posição, você ouviu também aqui na parada, Olivia Rodrigo com Stupid Song. Na quarta posição, Júnior e César, Cheiro de Culpado. E na sexta posição ficou Panda e MJ Records, Corpo Nu. Uma rápida pausa e na volta tem a vice, a grande campeã da semana.
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2: 1:48.
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2: 1:48.
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0: Top 30 de volta, segunda posição, Geninho e Mariana Fagundes, Peão Todo Tatuado.
4: Segunda posição.

MJ Records, eu te seguro. A mais tocada, primeiríssimo lugar. Na segunda posição aqui no Top 30, Geninho e Mariana Fagundes, Peão Todo Tatuado. E acabou. Mas não fica triste, não. Semana que vem tem mais Top 30 aqui com seu amigo Luiz Fernando. Muito obrigado pela sua audiência.

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2: Pombal FM. 1:54.

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2: Alô, alô, gente boa, é final de semana. A partir de agora tem Forró da Melhor aqui na rádio. Meu amigo Zé Venâncio começou, hein, Zé?
3: Pois é, na final de semana é a sua alegria. Alimentei o volume do rádio, agora tem duas horas de forró pra você ralar o mijador com mijador.
2: Duas horas de muita alegria, de muito forró pra você que tá na sintonia. Muito obrigado pela audiência. Vamos botar pra atorar nesse finalzão de semana. Aumenta aí o seu volume. A gente já abre a edição de hoje com o forró do Sérgio Silva e a música Só o Tempo Vai Dizer.

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0: 2:26.
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4: De volta ao Forró da Melhor, finalzão de semana. Todo mundo ligado aqui na rádio. Muito obrigado pela audiência. Agora tá na hora do nosso Super Sequência. Uma sequência inteirinha com uma banda de forró. Tá na hora do Super Sequência aqui na rádio. Bora lá então abrir esse bloco. É o Super Sequência, um bloco inteirinho com um cantor de forró. No Super Sequência de hoje tem Tarcísio do Acordeon abrindo com a música Cilada.

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1: Vai, minha mana, chama. 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

0: final de semana, só alegrias. Fechando o Super Sequência de hoje, o Super Sequência tava legal demais com o Tarcísio do Acordeon. Para você que é fã, um prato cheio nesse final de semana, né? Todo final de semana tem Super Sequência no Forró da Melhor. Para você pedir quem você gostaria de curtir no Super Sequência, acessa o site pedidomusical.com.br ou tá liberado para você acessar também o Instagram do Hermes Dias, tá? Fique à vontade, arroba Hermes Dias lá no Instagram. Agora tem um intervalo, ainda hoje tem Momento da Seresta.
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6: 2:44.
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0: Todo final de semana tem Momento da Seresta aqui no Forró da Melhor. E a gente abre o Momento da Seresta de hoje com minha amiga Sandra Rodrigues e a música Príncipe Encantado.

0: Esse é o forró da Fernandinha. Aqui no forró da melhor, uma versão da música Vendaval. Fechando mais um bloco. Agora tem intervalo, daqui a pouquinho o baú do forró. Continuem ligados aqui.
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3: 3:15.

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3: E aí, turma? Fala, gente! Já tô chegando, hein? Com o padre e comadre no seu final de semana pra comandar juntinho com você mais uma edição do Coração Sertanejo. Música sertaneja da boa a partir de agora aqui na Frequência do Sucesso. Bom demais estar com você no fim de semana. Que alegria! Que bacana! Todo mundo aí curtindo, todo mundo ligado. Eu sou André Colatti, vamos começar muito bem o coração de hoje, hein? Fim de semana com o melhor do sertanejo, Bruno e Marrone, Vai Sofrer Pra Lá, essa música é de 2005.

0: Sertanejo, Último Julgamento. Tivemos ainda aqui Pedro Paulo e Matheus, Só Importa o Prazer, e ainda Bruno e Marrone Vai Sofrer Pra Lá. Começamos muito bem o Coração Sertanejo, fim de semana com tudo, fim de semana bacana, fim de semana com o Sertanejo Classe A, aqui na sua programação. Dá um tempinho que eu já volto, eu preciso fazer um intervalinho, mas ó, daqui a pouquinho tem mais modão aqui, ó.
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2: 3:29. 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
2: 3:29.
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0: Maravilha, gente! Que final de semana gostoso! Eu sei que você tá agora aí no seu trabalho curtindo de montão, tá em casa, tá no carro, agora no ônibus, tá no caminhão, passando pelas estradas da vida, é ou não é? Bom final de semana pra você! Eu vou trazer agora Rudy Robson, participação do Duque Dalvan, Os Cachaceiros!

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0: Essa música é maravilhosa, de 1988. Fotografia, o seu retrato. Chitãozinho e Xororó, ainda no coração. Passou por aqui Regis e Raí. Boca a Boca, Roberta Miranda. Tinha que acontecer. Ruth e Robson e Dudu Dalvan. Abrimos muito bem aqui a nossa programação. E aí, fim de semana de novo? Claro, todo mundo curtindo aqui. Ei, compadre, comadre. Dá mais um tempinho que eu já volto. É rapidão, tem muito mais pra você aqui, ó.
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2: 3:43.
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2: 3:43.
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0: Ter você no Coração Sertanejo é tudo de bom. Ô, compadre e comadre, sítios, chácaras e fazendas, aonde quer que você esteja, tá agora aí no centrão da cidade, tá em todos os bairros, tá curtindo o fim de semana, tá junto comigo aqui, André Colatti, no Coração Sertanejo. Opa, um fim de semana lindo, lindo, lindo pra você. Agora eu vou trazer o som do Tchê Garotos, Fazendo Coisa Boa.
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0: Marco Luciano aqui no coração, trio Parada Dura, não aceita o seu adeus. Tia Garotos, fazendo coisa boa, abrimos esse bloco aqui do coração sertanejo. Eu sei que você quer curtir mais música sertaneja classe A. Dá um tempinho que eu já volto. Fica aí, calma, é super rápido o nosso intervalo aqui na sua frequência do sucesso. Eu volto na sequência, claro, trazendo muito mais modão, porque aqui você sabe, é só modão. Então vem com a gente, continue muito bem no seu fim de semana.
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2: 3:55
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0: Ah, você sentiu que o astral tá lá em cima, é ou não é? Já voltamos, eu sou André Colatti, tô aqui junto com você pra trazer aqui, continuar, né? Com o nosso Coração Sertanejo. Fim de semana é modão, é música sertaneja classe A. E eu quero dizer uma coisa pra você, hein? Aqui a nossa produção escolhe músicas a dedo, as melhores do sertanejo pra você. Músicas escolhidas aqui, uma seleção maravilhosa. Agora eu vou trazer Rio Negro e Solimões, La Bella Luna.

0: um de nós dois, Vitor e Léo aqui no coração. Passou por aqui o Romeu e Renato. Devolva a passagem, Rio Negro e Solimões, La Bela Luna. E aí, seu fim de semana? Tá tudo bem aí? Tá curtindo? Tá com os amigos? Tá com a família? Tem gente agora que tá trabalhando, tá de plantão no fim de semana, gente que tá trabalhando, gente que tá de folga e tá aí na sintonia, curtindo o melhor da música sertaneja classe A. Eu desejo pra você um fim de semana lindo, maravilhoso e tudo de bom. Claro, um fim de semana de muitas realizações. Pequeno intervalo chegando e eu já volto aqui.
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2: 4 e 7.

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3: 4 e 8.
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5: Sou André Colatti, tô de volta aqui no intervalo. E aí, belezinha? Tá todo mundo curtindo o fim de semana? Coração Sertanejo tá no ar, aqui pra você, trazendo o melhor da música sertaneja classe A. É isso aí, gente. Amigos e amigas, a todos que estão curtindo o melhor aqui na sua rádio, trazendo só música boa. Agora eu trago o Daniel com a música Boiada. Essa música aqui é de 2011, né, produção? Então solta o som.

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0: sonhei com você, coisa linda de música, Milionário e José Rico aqui no Coração Sertanejo. Ainda passou por aqui a música agitadinha do Rob Roger, da Pavirada, e Daniel Boiada abriu esse bloco do coração. Mais intervalo chegando, né, produção? É isso aí, a gente faz um rápido e breve intervalo, voltamos na sequência, porque aqui você sabe, é o melhor da música sertaneja classe A. Segura essa emoção.
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2: 4:20.
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2: 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Juntinhos na madrugada. 4:21.
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0: E fim de semana maravilhoso com o melhor da música sertaneja classe A. Tá agitando a galera? Sim, senhor, sim, senhora. E eu, André Colatti, tô por aqui junto com você. Fim de semana, só música sertaneja da boa, só modão aqui no coração. Agora eu vou voltar lá em 2005 com Edson Hudson. Tá no meu coração.

0: Agitando todas aqui no coração sertanejo, de Paulo e Paulino, com o Poporri, beijo do adeus e último adeus. E o Edson Hudson foi a primeira do bloco. Bom, pessoal, a gente tem que fazer mais um intervalinho. É isso aí, né, produção? Volto na sequência, claro, junto com você, agitando todas, deixando o seu fim de semana com o melhor da música sertaneja classe A. Segura aí que é rapidão.
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2: 4:33. 4:33.
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0: Eu, você, você e eu no fim de semana. Tá delícia, tá gostoso e todo mundo curtindo o melhor da música sertaneja classe A. Bora agitar a turma aí com a música do Gene Geno, mas eu quero só lembrar o seguinte, hein? Você que tá aí agora, sempre com a gente, no carro, no ônibus, no caminhão, onde quer que você esteja curtindo o melhor da música sertaneja classe A. Agora sim, solta o som aí, meu DJ, com Gene Geno. Eu já fui de você.

0: fim de semana, Os Corações Não São Iguais, a música do Hugo e Thiago, ainda rolei pra você. Música lá de 1993, Felipe Falcão, 1-0 pra você. Gino e Geno, Eu Já Fui de Você, abrimos esse bloco muito bem no fim de semana, aqui no Coração Sertanejo. Fala nisso, eu tenho que fazer mais um intervalo. É sim, mas ó, você vai ficar por aí, hein? Fica ligado com a gente, curtindo, na sua casa, no seu trabalho, no sítio, chácaras e fazendas, enfim, onde quer que você esteja. Volto na sequência.
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2: 4:45.
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2: 4:46.
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0: E fim de semana lindo demais, hein? Com o melhor da música sertaneja classe A. Sou André Colatti, vou seguindo com você aqui no Coração Sertanejo. Bora trazer mais música boa pra galera aí, pra turma que tá curtindo o fim de semana. Agora tem Jade Jefferson, Balança Brasil.

0: música linda, romântica aqui na programação Coração Sertanejo. João Bosco e Vinícius, participação de Alan e Aladim. Só liguei pra dizer que te amo. Esse é um projeto lá de 2015. Bacana, hein? Tivemos ainda João Carreira e Capataz, Boiadeiro Errante. E Jefferson abriu esse bloco, aliás, o último bloco aqui do Coração Sertanejo. Bom, de minha parte, agradeço de coração pra coração essa audiência maravilhosa. Você que tá sempre com a gente aqui, ó, na sua frequência do sucesso. Valeu, gente. André Colati ficando por aqui. Um fim de semana abençoado para todos vocês. Chegando, hein? Vem aí mais um campeão de audiência. Tchau e até a próxima edição do Coração. Com certeza estaremos juntos, trazendo mais modão para você. Valeu!
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2: 4:58. 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

Às 6h04, 6h04, bom dia. O tema da mensagem deste sábado: o cobertor do meu avô. E a história começa assim. O menino nasceu e o avô, que era um grande alfaiate, quis dar um presente. Entre linhas, carretéis e tecidos, ele conseguiu fazer para o neto um cobertor para que ele fosse ninado para dormir. O tempo passou, o menino engatinhou, depois começou a andar e a brincar, sempre com o cobertor para lá e para cá. Tanto andou e brincou que o cobertor ficou estragado. E a mãe falou: meu filho, larga isso, esse cobertor está velho. Mas o menino não queria. Ele dizia: é o cobertor que meu avô fez para mim. Vou pedir para ele consertar. O menino foi e encontrou o seu avô no meio de tecidos, carretéis e linhas. O homem olhou para o cobertor, virou e mexeu. Começou a cortar e conseguiu fazer uma calça e um casaco para o neto. O menino ficou feliz. O tempo passou e o menino não tirava aquela roupa. Tanto brincou, correu e pulou, que a roupa ficou estragada. Até que a mãe, de novo, falou: meu filho, larga isso, essa roupa está velha. Mas o menino não queria. É a roupa que meu avô fez para mim. Vou pedir para ele consertar. O menino foi e encontrou seu avô no meio de tecidos, carretéis e linhas. O homem olhou para a roupa, virou, mexeu, começou a cortar e conseguiu fazer um colete para o neto. O menino ficou feliz. O tempo passou e o menino não tirava aquele colete. Tanto brincou, passeou, estudou, que o colete ficou todo estragado. Até que a mãe falou: meu filho, larga isso, esse colete está velho. Mas o menino não queria. E o colete é o colete que meu avô fez para mim. Vou pedir para ele consertar. Aí o menino foi e encontrou seu avô no meio de tecidos, carretéis e linhas. O homem olhou para o colete, virou, mexeu, começou a cortar e conseguiu fazer uma gravata para o neto. E o menino ficou feliz. O tempo passou e o menino não tirava aquela gravata. Tanto que estudou, trabalhou, que a gravata ficou estragada. Aí a mãe de novo: meu filho, larga isso, essa gravata está velha. Mas o menino não queria. É a gravata que meu avô fez para mim. Vou pedir para ele consertar. O menino foi, encontrou seu avô no meio de tecidos, carretéis e linhas. O homem olhou para a gravata, virou e mexeu, começou a cortar e conseguiu fazer um botão para o neto. E o menino ficou feliz. O tempo passou, passou bastante. O menino cresceu, virou homem, casou e nasceu seu primeiro filho. E não encontrou mais o seu avô no meio de tecidos, carretéis e linhas. Mesmo assim, com cuidado, ele pediu à sua esposa que costurasse o botão no cobertor de ninar do seu filho. E o botão já velhinho ficou bonito, enfeitando o sono do seu filho. Massa, né?

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17: Agora 6 da manhã, 19 minutos.

Essa é Gal Costa. Lembra da canção? Maria é Gal Maria da Graça Pena Burgos Costa. É nome, meu. Baiana de Salvador, nasceu em 1945, no dia 26 de setembro. Se viva e estivesse, completaria hoje 81 anos de idade. Ela morreu no dia 9 de novembro de 2002. Tinha na época 77 anos em São Paulo. Gal morreu do infarto fulminante. Ela também enfrentava uma neoplasia maligna, um câncer, né? Um tipo de câncer na cabeça e pescoço. Cantava demais, é doido. Ela e a torcida do Bahia, viu? Muita gente fazendo aniversário e fez aniversário essa semana. Cleito, da dupla Cleito e Camargo, Bruce Springsteen, Paulo Ricardo, Rei Charlie, Julio Iglesias, Gonzaguinha, Vanusa, Nanda Costa, José Roberto, Márcio Vitor e ela, Gal Costa. E a você também, aquele abraço que fez aniversário essa semana. Aniversariante da semana, volta sábado que vem.

0: antes da semana.
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0: Esse é o dia de número 269, portanto, faltam 96 dias para acabar o ano. Estamos na primavera, hoje 26 de setembro, é Dia Internacional Interamericano de Relações Públicas. E é Dia Nacional dos Surdos, do Koala. Relações Públicas. A minha formação acadêmica em Relações Públicas, você sabia? Hoje também é dia de São Cosme e São Damião. Epa, peraí. Pela tradição católica, é dia dos santos gêmeos, médicos, São Cosme e São Damião. Para o candomblé, é amanhã. Então, às vezes, tem gente que dá caruru no dia de hoje, tem gente que dá caruru no dia de amanhã. São duas datas. Então, hoje é dia de São Cosme para os católicos. Para o pessoal do candomblé ou das matriz afro-brasileira, é amanhã. De qualquer forma, viva São Cosme e São Damião! Eu não comi num caruru, viu? Mas ainda vou comer. Até o dia 30, vale, viu? 6:37, gente boa, 6:37, Rádio Revista, edição deste sábado. Um grande abraço para você. Eu sou Edson Santarini, o radialista de verdade. Vou aqui devagar e sempre, tomando migão pela beirada, para não queimar a beçola. Devagar e sempre a gente chega lá. Conosco, Walter Oliveira, da edição de áudio, Celestino, apoio técnico, que agora tá capinando a rádio. Érica Souza, nossa coordenadora administrativa, direção-geral, Luciano Brento. Hoje é aniversário, sabe de quem? Sabe de quem? Vanderlúcia, a nossa neguinha. Ela, assim, ela a gente tá lascada, viu, velho? Ela ajuda a gente aqui demais, né? Neguinha, Deus abençoe, neguinha. Eu falei, a neguinha, a gente você tá fazendo aniversário hoje, eu faço em novembro, e a gente vai se aposentar, viu? Já tá vivo, vai se aposentar, pra ganhar esse dindinha a mais, tá bom?
1: Ela se Deus quiser, se Deus quiser.
0: Neguinho é uma figura, viu, velho? Às 6:38, 6:38, previsão do tempo, vamos.
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0: Vamos lá, áreas de instabilidade ainda favorecem a ocorrência de pancadas de chuva acompanhada de trovoadas no centro-oeste da Bahia. As chuvas ocorrem de forma isolada ao longo do dia, podendo apresentar forte intensidade pontualmente. Em Salvador, região metropolitana e Recôncavo Baiano, aumento de nebulosidade agora, pela manhã, com possibilidade de pancada de chuva, redução das instabilidades ao longo do dia. No litoral extremo sul, podem ocorrer chuvas passageiras. Nas demais áreas, a possibilidade de chuva isolada agora pela manhã. Nas demais regiões da Bahia, a previsão é de variação de nebulosidade sem expectativa de chuva. Aqui em Pombal, hoje, nublado, agora da manhã, uma possibilidade de uma garoazinha, tá certo? À tarde, com sol, diminuição de nuvens. Noite, com pouca nebulosidade. A máxima em Pombal, podendo atingir hoje 33 graus, com vento de 11 km. E o sol a 17:29. Amanhã, só nuvens e muito sol. Lua cheia.
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0: Vamos lá, dando lá. Vamos curiar aqui, vamos curiar as principais notícias. Aliás, hoje no programa, nós vamos falar no Saúde é Vida do Monjaro, né? Esse Monjaro, que é aquela caneta aplicadora que serve para controlar o diabetes tipo 2, para emagrecer e também um controle crônico de peso, né? Virou febre. Inclusive é alvo da bandidagem, né? Os caras estão agora assaltando as farmácias para roubar essa caneta aí. A caneta aplicadora, o Monjaro, que o nome científico é Tirzepatida. Tirzepatida é o nome. Nós vamos falar disso com o doutor Iano, o efeito do Monjaro, que ninguém mostra, que o exame não mostra, né? O efeito colateral. Dia D contra a violência digital será realizado nos dias 28, 29 e 30, agora de setembro. Essa matéria foi feita por Milena Abreu, conversando com uma advogada, Daniela Magalhães. Vamos também falar da rodada da Série B, tem clássico, né? Pode terminar com um novo líder, porque a Série A, por conta da data FIFA, aí não vai ter jogo, não. Temos também um campeonato aqui intermunicipal das seleções aqui próximas, né? Tucano, a seleção de Tucano, que mais? Paulo Afonso, então a gente vai falar mais tarde. E a violência psicológica lidera denúncias feitas ao Ligue 180. E hoje temos um tema, que é o tema que foi mais falado, né? Durante a semana. Você vai saber daqui a pouquinho. Deixa eu mandar um abraço para Nilma, que é irmã de Luciano. Tá fazendo aniversário hoje. Ô Nilma, eu sei que você não tá me ouvindo, tá dormindo, mas alguém vai dizer: olha, eu vi seu nome lá na rádio. Pois é, Nilma, a irmã de Luciano faz aniversário hoje. Um abraço, querida. Amei a manteiga. E manteiga gostosa. Ela não é pra falar o nome dela, não. Bom dia, Santarém. Parabenizo meu filho Jonathan, que está aniversariando hoje. Que Deus dê muitos anos de vida, saúde e prosperidade. E é gente fazendo aniversário no dia de São Cosme e São Damião, né? Massa! Valeu, valeu, valeu, valeu. 6h42. O que é que tem de notícia aqui, hein? Tem nada, nada, nada, nada. Nada, nada, nada, nada. O debate deu chabu, né? Ninguém foi. E tá, negócio de debate, rapaz. Debate da TV Bahia fica esvaziado sem a presença dos principais candidatos ao Senado. A apresentador da Globo expõe bastidores de ensaio nu que marcou sua carreira. O que mais? Aqui na região, uma caminhonete de loja de material de construção pegou fogo. Tava saindo para entregar cimento. Onde foi isso? Concessão do Coité. Também, velho. Aliás, aqui em Pombal tem umas duas caminhonetes de entrega de material construção que só falta riar. Oi. Véia, meu, caí nos pedaços. Os caras não. É doido. E mais. Justiça determina a desocupação de duas antigas escolas municipais ocupadas por família na zona rural de Coité. E estudantes são socorridos após acidente com termômetro de mercúrio em universidade no sul da Bahia. O governo proibiu bets, hein? Nós vamos falar desse assunto ainda hoje. Ana Maria Braga anuncia afastamento e se despede do Mais Você. Diz que tem motivos. O desenvolvedor de jogos, né, de Batman, do Minecraft, foi encontrado morto e amarrado. Ixi. Personal trainer troca moto por carro alugado e golpista usa a biometria facial da vítima para financiar 100 mil reais. Olha o golpe aí, gente. Onda de calor começa hoje no centro-sul do país. Governo anuncia desenrola 3.0 para renegociar 150 bilhões em dívidas. Muito mais notícia, muito mais informação. O resto é só política, é só política. STF libera obras em área quilombola de Lauro de Freitas com condições. Feira de Santana é tomada por multidão em caminhada. Essas e outras, muito mais durante o programa, certo? Deixa eu ir pro intervalo, daqui a pouco tem horário reservado à propaganda política, certo? E hoje tem um tema que nós vamos debater. Eu quero sua opinião. Opinião. Eu vou ali tomar uma água de barrela. E o neguinho da neguinha que hoje faz aniversário. Se perguntar a idade dela, ela disfarça, pega a vassoura e sai varrendo, sai varrendo, sai varrendo, sai varrendo, sai varrendo, sai varrendo.
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8: 6h49, sabadão 26 de setembro. Vem aí o Saúde é Vida. O doutor Roberto Iano explica o efeito do Monjaro que nenhum exame mostra. Saúde é Vida, eu volto depois da propaganda eleitoral gratuita.
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10: Agora, deixa eu ser direto logo de cara. Eu não vim aqui falar mal da caneta. Eu mesmo prescrevo, eu vejo funcionar. Mas tem coisa acontecendo nesse tratamento que a maioria das pessoas não sabe. Primeiro, vamos alinhar o básico. O Ozempic e o Monjaro não são a mesma coisa. Quando você come, o intestino ele solta hormônios que avisam o cérebro que você já comeu o suficiente. Esses hormônios ajudam o pâncreas a controlar o açúcar. O Ozempic é a semaglutida, que imita um desses hormônios. O Monjaro é a tirzepatida, que imita dois desses hormônios. Por isso que o Monjaro costuma emagrecer mais. A semaglutida, em dose alta ali para a obesidade, reduz entre 12% a 15% do peso. Na dose menor, que é para o diabetes, a perda fica entre 6% a 8%. Já a tirzepatida chega a mais de 20% de perda de peso as pessoas que fazem o tratamento certinho. E tem uma novidade que mudou o acesso no Brasil. A semaglutida quebrou a patente. Existem, então, agora outras marcas mais baratas que o Ozempic. Mesmo o princípio ativo, e ficou mais fácil agora tratar a obesidade ali de verdade. Mas peraí, que pro teu coração, o que importa não é só quanto que você perde ali de peso. É aí que a história fica interessante. Porque a proteção não vem só do emagrecimento. Durante anos, a explicação era simples. A pessoa emagrece, o coração trabalha menos, menos infarto. Faz sentido, né? Só que os pesquisadores resolveram testar isso de verdade. Pegaram mais de 17 mil pessoas que estavam acima do peso, com doença cardíaca, mas que não tinham diabetes. Metade tomou semaglutida de 2,4 miligramas, metade tomou placebo. Resultado? Quem tomou a semaglutida teve 20% menos infarto, menos AVC e menos morte cardiovascular. E essa proteção apareceu nos primeiros meses de tratamento, antes da pessoa ter emagrecido ali de verdade. Então não é só questão do peso. A semaglutida atua também direto ali dentro da artéria. Pensa na tua artéria aí como um cano. Dentro tem uma placa de gordura grudada na parede. Enquanto ela está quietinha, você convive bem. O problema é quando ela inflama. Placa inflamada é placa que lesiona. E quando lesiona e racha, forma um coágulo instantâneo ali nessa placa. Isso que é um infarto. Tanto a semaglutida quanto a tirzepatida reduzem essa inflamação, deixam a placa então mais segura, mais estável, melhoram o revestimento interno do vaso, deixa o sangue menos propenso a coagular. Então não é só o emagrecimento, é a artéria ficando mais estável. E efeito confirmado em quem tem diabetes e em quem não tem diabetes. E confirmado até na versão da semaglutida em comprimido. Mas aí, pessoal, tem um risco que quase ninguém está monitorando aí durante o tratamento. Vou te mostrar agora. Efeitos na pressão, no colesterol e no fígado. Um paciente, 62 anos, vem em consulta, tomava dois remédios ali para pressão havia 10 anos. Começou a usar o Ozempic, que é a semaglutida. Emagreceu 12 quilos em 4 meses. Uma noite, ele levantou para ir no banheiro e foi lá e desmaiou. Bateu feio ali a cabeça na pia. O que, que aconteceu? A pressão dele não precisava mais daqueles dois remédios. Ele emagreceu, a pressão caiu e ninguém mexeu na dose. Isso acontece mais do que você imagina. A sistólica, aquela de cima, cai uns 5 a 10 pontos a cada 5 quilos a menos. Em alguns casos, até mais. Então, se você emagreceu com o Ozempic ou com o Monjaro e continua com a receita antiga, pode ser que você esteja tomando antihipertensivo a mais. Aí que entra a importância do seu cardiologista. Ele que tem que acompanhar de perto a tua pressão quando você for usar aí as canetas. Principalmente no idoso. Queda de pressão no idoso não é frescura. Uma fratura de fêmur ali muda uma vida inteira. Outro ponto. Essas medicações aceleram um pouquinho o coração. 2 a 4 batimentos a mais ali por minuto em repouso. Tem gente que sente como palpitação, especialmente quando sobe ali a dose da caneta. Então, quem tem arritmia mal controlada ou que tem o coração fraco, tem que ter um acompanhamento ali mais de perto. No exame de sangue, o triglicerídeo, ele costuma cair. É comum cair um terço ou até mais. Já o LDL colesterol, que é o colesterol ruim, ele quase não cai com a caneta. Já ouvi paciente dizer, emagreci com o Ozempic e parei com a minha estatina ali por conta. Não faz isso. A semaglutida e a tirzepatida não substituem a estatina. São dois trabalhos diferentes. E tem o fígado. Hoje a gente sabe que o fígado gorduroso é fator de risco até para o coração. Nos estudos com tirzepatida, quase 2/3 dos pacientes conseguiram reverter a inflamação do fígado em um pouco mais ali de um ano de uso. E boa parte teve até reversão mesmo da esteatose hepática. Então teve reversão ali da gordura no fígado. Quem tem indicação de verdade e quem não tem? Vou falar agora das indicações clássicas do uso dos análogos do GLP-1. A primeira indicação clássica é em pacientes obesos com IMC acima de 30. Pacientes com IMC acima de 27, que é a faixa de sobrepeso ali, e desde que a pessoa tenha pelo menos uma doença junto, seja pressão alta, colesterol alterado, apneia do sono, doença no coração, pré-diabetes ou até diabetes do tipo 2, também tem indicação de usar. E lógico, sempre com alimentação ajustada e com atividade física. Isso a grande minoria faz. E a maioria sai aí, né, aplicando de qualquer jeito, sem dieta, sem atividade física. Isso é um grande erro. O Ozempic e Monjaro nunca foram aprovados para serem usados sozinhos, sem mudança ali do estilo de vida. Todo estudo incluiu dieta e atividade física regular. Já se você tem diabetes tipo 2 com obesidade, as diretrizes são diretas. A semaglutida ou a tirzepatida são a primeira linha de tratamento. E as indicações cresceram muito. Hoje a gente usa esse tipo de medicamento na insuficiência cardíaca, por exemplo, no paciente obeso, no paciente com fígado gorduroso, na própria apneia do sono. Em quem já infartou, colocou um stent e continuou obeso, muitas vezes já sai do hospital ali com a sacola cheia de remédio, mas ninguém trata da obesidade direito. E aí a obesidade fica ali, preparando o segundo infarto. Tratar o peso, então, nesse caso, faz parte também do tratamento do coração. E o grupo mais esquecido, quem ronca e para de respirar dormindo. A apneia é fábrica de pressão alta que não abaixa com remédio nenhum. E aí a tirzepatida mostrou redução expressiva nessas paradas respiratórias, com melhora real, então, da apneia do sono.
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13: Ufa, estamos de volta, deu tempo eu ir em Cipó e voltar. É mole, rapaz. Mas a propaganda política termina no dia primeiro, né? Primeira que dia? Quinta-feira! Hoje é sábado, dia 26 de setembro. Você que é devoto ou devoto, hoje é dia deles, ó.

0: Senhor.
1: Dia de São Cosme e Damião. Você sabia que foram dois irmãos, irmãos médicos, que viveram no século III, lá na Ásia Menor, e ficaram famosos por curar os doentes sem cobrar nada. Você sabe como eles morreram, gente? Eles foram presos, torturados, arrancaram a cabeça deles por ordem do imperador da época, Diocleciano, por volta do ano 303, né? Por se recusar e abandonar a fé cristã. São considerados protetores dos médicos, farmacêuticos, gêmeos e crianças. Viva São Cosme e São Damião! Tem caruru por aí, né? Tem caruru por aí. Você sabe que são duas datas, né? Hoje, a homenagem dos católicos aos santos gêmeos, e amanhã, pelo pessoal do candomblé. É por isso que às vezes tem caruru dia de amanhã, por conta disso, tá bom? Dia 27. Explicado? Vamos lá. Vamos tocar nosso barco, são 7 horas 35 minutos, 7h35. Humberto Ferretti, destaque aí, fio. A rodada da Série B, porque a Série A tá suspensa aí, por causa do negócio de seleção, que ontem empatou em 1-1. O pessoal diz, ah, rapaz, a seleção empatou com a Austrália. Aí eu vou tirar um pouco de onda aqui. Rapaz, tudo bem. É porque nós, nossa geração, tá acostumado que a seleção ganhasse de todo mundo. Só que os tempos são outros. A seleção não é mais aquela de 82, de 86, de 94. Então tem que ter cuidado e tem que ter muita cautela e paciência. Foi o que o mastigador de chiclete disse ontem. Já chega a base, né? Paciência, paciência. Vamos lá, Ferretti, Série B então. Vamos viver de Série B. Já tem novo líder. Eu tenho o resultado de ontem.
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3: Eu sou Humberto Ferrer, na bola. A rodada da segundona continua sábado com 3 partidas. Serão 2 clássicos, Náutico e Sport às 16h30 e Goiás e Atlético Goianiense às 18h30. O outro duelo às 16h30 será entre Operário e Ceará. Domingo, 11h, rola o clássico catarinense entre Criciúma e Avaí. 16h, o CRB recebe o Cuiabá. Enquanto às 18h30, o vice-líder Fortaleza em casa encara o Atletique. A 30ª rodada da Série B continua na segunda-feira, com América e Juventude às 19h30, e termina na terça, no mesmo horário, com Botafogo de Ribeirão Preto e Ponte Preta.
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0: 7:37. Ontem o Vila Nova ganhou, deu 2-0 no Londrina, afundando mais ainda o Londrina, que tá na faixa de rebaixamento. E o Novo Horizontino deu mole em casa, empatou 0-0 com o São Bernardo. A tabela agora tá assim: o Vila 54, líder absoluto. Novo Horizontino é o segundo, se ganha também ficar no segundo, que ele ia para 53, né? Fortaleza tem a oportunidade de tomar o lugar do Novo Horizontino se vencer o Atlético Clube, que é o 13º com 41, tá com a faca e o queijo na mão, Fortaleza. Aí depois vem Juventude, 50, Operário do Paraná com 47, Criciúma 47. O que é que ocorre? O primeiro e o segundo colocado sobem automaticamente para a Série A. E os outros quatro disputam o quadrangular para mais duas vagas. Vai ser emocionante a Série B, viu? São 7:38. Pelo Intermunicipal, pelas bandas daqui perto, vai acontecer amanhã, a 7ª rodada. O Conde recebe Paulo Afonso às 15h. E Crisópolis joga em Rodelas. Joga fora de casa, Crisópolis. E Rio Real recebe Tucano. Tá certo? Dessas seleções mais perto, tem Biritiga e Santa Luz também, Barrocas e Valente. O resto é lá, é Serrinha e Conceição do Coité. Eita, que aqui vai ser jogão, hein? Intermunicipal, Santa Luz pega quem? Santa Luz pega Ipirá. Vamos acompanhar, viu? Mas ninguém sabe aqui, tem jogos aqui. Por exemplo, esse jogo aqui, ó. Alagoinhas e Cachoeiras, velho. E aqui, Itatim e Simões Filho, Castro Alves e São Félix. Tá bom esse ano, hein? Intermunicipal. Hora certa. 7:39, 7:39. 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Gleice, da cabine cheio. Já tem novidade, viu? Mochila nas costas, já tem novidade. Filho. Depois da eleição, né? Tomara que não tenha segundo turno. Que ganhe que tiver de ganhar, sabe? Não tem mais diabo de segundo turno, não. Não aguenta mais negócio de propaganda, não. Zorra. Chega, tomara que decida tudo domingo. Seja lá quem for. Tô nem aí. Quem ganhar pra mim tá bom. 7:39, por falar em ganhar. Meu filho, o negócio tá brabo, viu? Ontem o presidente Lula assinou uma medida provisória para proibir as plataformas de apostas online no Brasil. A tal das bets, tigrinho, aquele negócio lá de placar de jogo. Você sabia que esse jogo, eu nunca joguei na vida isso, nunca tive tesão pra esse negócio. Você sabia que nas bets você joga para o time ganhar ou perder ou empatar? Você também pode apostar pelo placar. Vamos dizer assim, que deixa eu ver um jogo aqui, vamos lá. Vamos ver um jogo aqui só para você ter uma ideia. Vamos lá, Brasil e Austrália. Aí você vai jogar na Bet, entra lá no site. Quanto foi o jogo? 1-1. Aí você coloca lá 1-1, apostou 100 conto. Eu não sei se é 100 vezes mais, aí você ganha R$1.000, vamos lá. Mas você pode apostar, por exemplo, que quem fez o gol, fulano, se você acertar, você ganha. Quem tomou o cartão amarelo, fulano, você ganha. Quem tomou o cartão vermelho, fulano, você ganha. Então é um negócio assim, rapaz, da zorra. Deixa eu ver quanto faturou esses caras. Quanto faturou as bets, pra você ter ideia. Que é um negócio trilionário. Os clubes estão com 15 bilhões. 15 bilhões no ano passado. Esse ano já o valor já somou 6. A galera faturou. Aí tem clube, tem a própria Federação Brasileira de Futebol, tinha propaganda nos uniformes dos árbitros. Aí tem sites patrocinados por Betts. O que mais? Esses caras aí que chamam influencer, né? Influencer, também patrocinado por Bet, os caras derramam dinheiro, velho, pra poder manter as Bet. Aí que foi que o presidente de ontem acabou, não tem mais. Os usuários terão até o dia 5 de outubro para solicitar a retirada dos soldos, do saldo, né? Segundo o governo. A partir do dia 6, as plataformas sairão do ar. Ok? Quem joga tigrinho, ó. Lula também enviou ao Congresso o projeto de lei que estabelece penas para quem operar ou divulgar site de apostas. Segundo o governo, as apostas têm comprometido a renda das famílias brasileiras e causado endividamento, e comparou os efeitos das apostas ao início da epidemia do crack no Brasil, e afirmou ter ouvido relatos de pessoas que acumularam dívidas de centenas de milhares ou milhões de reais. Tem mais ou menos 2 meses que a gente estava falando desse assunto, e uma moça disse: olha, só eu devo 5 mil ao, como é que chama, cara que empresta dinheiro? Ao cara lá que empresta dinheiro, certo? Esqueci o nome. Então, o seguinte, então acabou. E a sua opinião? Você acha, dê sua opinião, você acha que tem que acabar mesmo esse negócio das bets? Esse jogo de tigrinho, essas paradas aí? Eu quero a sua opinião, manda pra cá seu áudio bem curtinho para que todos possam dar opinião. Proibição das bets. Eu já expliquei o que é a bet, né? É um joguinho. Agora, será que eles não vão burlar? Vão querer jogar, por exemplo, nos tigrinhos da China, da Nicarágua, dos Estados Unidos. Mas no Brasil tá proibido. Os clubes que vão falir. Vão pra cima do governo, para poder o governo voltar atrás. Eu quero ouvir a sua opinião, a opinião do povo de Ribeiro do Pombal, de Nova Soura, de Cícero Dantas, de todo canto da minha Bahia. Você acha que está certo o governo ter que proibir mesmo esse babado, esse negócio de tigrinho? Manda para cá seu áudio que eu quero ouvir você. É verdade, ninguém aguenta mais horário político, velho. Eita. Ah, quem empresta dinheiro é agiota, é isso mesmo. Agiota. Diz que a mulher disse assim: olha, Sandra, só eu devo o agiota. Ele paga 20% o agiota. De 20% de 5 mil, se vê 2,10. Rapaz, dá R$1.000 de juros. Caraca, meu. Eu tenho notícia boa pra você daqui a pouco, você que é deficiente. Eu quero ouvir o povo. Tico, acaba ou não acaba a Bet? É as Bet, né? É a Bet, não, que eu tenho uma sobrinha chamada Bet, viu? Que eu amo muito.
1: Ô, Santaride, eu não dou palpite porque foi ele mesmo que criou, agora quer acabar em cima da hora. Eu acredito que ele vai se afundar mais, do meu ponto de vista. Porque ele criou lá atrás e agora quer proibir, vai se afundar mais. Pra mim, nem sim, nem não.
0: Ele ficou igual a caco de vidro em cima do muro. Igual a lagartixa, em cima do muro. Eu quero saber, acaba ou não essa zorra, meu irmão?
2: Fala, Santarini, bom
0: Fala,
2: dia.
0: Zé.
2: Eu concordo com a acabação da Bet.
0: É?
2: Futebol ficou sem graça, que não é acabação de Bet. Tem que acabar mesmo, tem que acabar a Bet, tem que acabar a Tigrinho, e tem que acabar também esse negócio de quem vende conteúdo adulto. Tem que acabar isso também.
0: Eita.
2: Essas coisas aí tem que acabar tudo mesmo, concordo.
0: É, ele falou um negócio certo, Zé Fernandes. É, tinha jogador envolvido em falcatrua das bets. O que é que o cara fazia? Aconteceu, acho que um jogador do Flamengo, não foi? Que eu gosto pra caramba, que joga pra caramba aquele bicho, o nome dele, aquele meio campista, o pretinho. Diz que é o seguinte: o jogador entra, o cara aposta lá R$10.000 pra que José tome cartão amarelo no primeiro tempo. Se ele acertar isso, Maria, ele quebra a banca. Tem razão, ainda tinha as armações, né? Os jogos que eram combinados ali, os cartões, a falta, cartão vermelho, isso mesmo. Não era nem pro governo ter regularizado. Há 9 dias da votação, eles tiram. Ano que vem, eles autorizam de novo. Aí, a opinião de Paulo Henrique. Eliel Ramos, acha o quê?
3: Bom dia, Santa. Rapaz,
0: bom dia.
3: Não pode acabar não, Santa, porque graças a Deus tem um colega meu aqui que todo final de semana ele ganha 2.000 contas aí.
0: Quanto é, rapaz?
3: Pouco, né?
0: Sério?
3: Então, a Bet não pode terminar, tem que continuar, senão meu amigo não ganha o dele do lanche. E o Todd, né? Tem que tornar esse Todd pro Eliel.
0: Ah, já tem uma opinião dizendo que não é pra acabar, senão me quebra o amigo. Ah, que onda, viu, velho? Eu vou ali faturar.
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0: Transmissão Damião, Dia das Relações Públicas. Daqui a pouquinho tem horóscopo do dia. Pois é, hoje eu tô perguntando, velho, o assunto da semana não se fala em outra coisa, negócio de bet balanço. Por mim pode acabar hoje mesmo, diz o ouvinte aqui, a Michelle. Por mim acaba. Mas tem gente que não quer que acabe não. Tiago, bom dia, meu amigo. Não foi Lula quem criou, foi Michel Temer. E Bolsonaro liberou e Lula regularizou. Tem razão isso aqui, viu? Tiago, você tem razão. Tá todo mundo envolvido. Rapaz, tem um cara que eu não gosto, aquele Temer, viu? Que desgraçou a vida do trabalhador, aquele miserável. Ou se eu achasse ele na rua. Ô, rapaz, me dê sua cara pra eu dar um pau aí, vá. Seu filho lá de uma polícia do Rio. Vamos lá. Mais um aqui, quero ouvir.
1: Bom, meu amigo, bom dia.
0: Bom dia.
1: Isso é uma beleza de ter acabado. E refém aí o menino aí do Monte aí, é porque ele é bolsonarista, tá entendendo?
0: E é.
1: Mas que todo mundo desejaria que acabasse isso, que isso aí não presta, né? Valeu, um bom dia, minha opinião é essa.
0: Valeu, e nós respeita, Mirella.
2: Tanto faz, ou não, porque esse jogo do Tiguinho tanto ajuda como derrota a pessoa, né? Pra mim tanto faz. Por mentira, eu nunca ganhei nada disso.
0: Uhum. Eu nunca nem tentei jogar, acho que... Ai, só jogo na Loto Fácil. Venha.
3: Bom dia, Santa.
0: Dia.
3: Não é pra acabar, não.
0: É?
3: O próprio Lula legalizou. Por que é que ele agora ele quer acabar? Qual o sentido disso?
0: E é, velho. Rapaz, falar nisso. Vou dar o resultado da loteria. Teve gente de Pombal que ganhou, viu? Peraí. Daqui a pouco eu trago o resultado. Acho que foi na Loto Fácil. A turma aqui de Pombal, deixa eu ver se foi isso. Teve um ganhador que tava acumuladíssima, né? Um ganhador de onde, rapaz? O cara ganhou 8 milhões, rapaz. Um jogo simples, você acredita, velho? São Bernardo do Campo. Aí teve também. Loto Fácil, isso mesmo. Feira, Laude Freita, Ribeira do Pombal. Olha, Ribeira do Pombal. Sabe quantas? Acho que foi um bolão, ó. 1, 2, 3, 4, 5, 6, 7, 8, 9, 10, 11, 12, 13, 14, 15 bilhetes. 15 bilhetes. 15 vezes. Olha, 15 vezes 2 mil. Tem gente armada aí, ó. Presta atenção. Olha, foram 15 bilhetes. Mesmo jogo, não foi bolão, não. O pessoal diz, foi um bolão, não foi não. Eles fizeram 15 jogos consecutivos, jogos simples. Apostaram 15 números, acertaram 14. Rapaz, bateu na trave, ó. 15 apostas, nunca vi isso, inédito. Pombal entrou na história. Vezes 2.259,58. Deu 33 mil pra cá, no bolo, né? No total das 15, deu 33 mil pra cada. Aí se foi um bolão de jogo, porque bolão é assim, gente. O bolão é tradicional, você pega um jogo e aposta, por exemplo, 20 números dos 15. Aí você vai pagar lá, acho que 200 conto. Mas nesse caso não. Quem fez 15 jogos diferentes. Entendeu? Ele fez 15 vezes. Não, pega isso aqui, eu quero que você faça 1, 2, 3, 4, 5, 15 vezes. Deu 33 mil. Se foi bolão, a depender da quantidade de pessoas, dá um dinheirinho. Nunca vi isso na minha vida. Uma aposta assim, Pombal entrou na relação aqui da Caixa de 15 apostas. É. Vamos, se não atrasa tudo! Vamos ao horóscopo 755. Alexa, bom dia! Olha, ela começou a me irritar, não é? Alexa, bom dia! Alexa, bom dia! É mole, rapaz. A bicha tava boa de instante.

0: vai ter que ser no gogó mesmo. Alexa, você não quer nada com a Hora do Brasil hoje? Alexa! Vem cá, abre aqui. Faça a bicha falar aí. Bom dia. Primeiro, então, segundo. Veja aí se ela fala, moça. Será que é aí? Eu já enfiei, não cai lugar, não tá dando não. Vamos no gogó mesmo, vamos de Áries. Vamos de Áries, enquanto a moça aqui, ela está menstruada.
1: Capricórnio.
0: Áries é de 21 de março a 20 de abril. Tudo ficará mais intenso e mais visível com lua cheia em seu signo. Aproveite para resolver assuntos do coração e tomar decisões de vida, hein? Cuide da sua imagem, renove o visual e conquista amizades em outro ambiente. Se você se iludiu com aparências, a verdade virá à tona numa relação. Realize um sonho, casamento e associações em alta, em Áries. Ui! Aqui é casamento, hein? Casamento, negócio de casamento. Vamos lá, agora o horóscopo de Áries. Áries, azul turquesa é a cor do dia, a trinca da sorte, o 4, 5 e o 13. Olha, Tobal tá com sorte, viu, cara? Rapaz, eu tô impressionado. 15 apostas. Agora é o signo de Áries, depois de Áries vem Touro, de 21 de abril a 20 de maio. A lua cheia pedirá descanso e poderá esclarecer uma preocupação que você vinha ganhando, hein? Vinha guardando no coração. Diminua o ritmo, preste atenção aos sonhos e não force respostas imediatas. Um tempo longe do barulho ajudará a encerrar um assunto e renovar as energias. Preserve a vida pessoal, filha, e deixe os planos profissionais amadurecerem. Cuide da saúde física e cuide da saúde mental.
2: Sagitário gosta sempre de mandar.
1: Capricórnio.
2: Capricórnio gosta muito de falar.
1: Aquário.
0: Touro, sua cor para hoje, aproveite e pega o rabo da sorte dos pombalenses. É preto, a cor, o número 10, 18 e 36.
2: Eu quero bem.
0: Agora é a vez de Gêmeos. Quem nasce entre 21 de maio a 20 de junho é de Gêmeos. Encontros de hoje poderão renovar seu entusiasmo por um plano antigo ou aproximar um novo grupo. Aceite convites, circule e compartilhe ideias. A lua cheia movimentará as amizades e mostrará quais pessoas realmente darão suporte aos seus projetos. Uma visão realista orientará escolhas de longo prazo. Viaje com amigos, será ótima opção. Se inspire. Gêmeos. Oi, Gêmeos. Sua cor para hoje, Gêmeos, é o branco. Vista branco hoje, que é dia de São Cosme e São Damião. A trinca da sorte, o 5, 14 e o 60. Já já eu trago as previsões para Câncer, Leão e Virgem. Ah, eu tenho notícia boa. Você tem alguém na família que é deficiente físico e não recebe benefício do governo? Mande seu número pra cá que eu tenho emprego pra você. E vai trabalhar pouco pra ganhar, viu? É sério. Alguma deficiência. Agora não pode receber BPC, não pode receber nada do governo, certo? Então, se você tem lá uma pessoa com algum tipo de deficiência adulto, manda pra cá seu telefone que eu vou dar um contato pra você entrar hoje e começar a trabalhar segunda-feira. Sou retado mesmo, né? De lindo, né?
1: Aquário.
0: Vou ali, vou tomar um ali e volto.
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0: Cara, 8:04. Eu tô sentindo o cheiro do caruru. Do caruru não. O soteropolitano não fala U no final, é caruíves. É caruíves. Hoje eu tô perguntando, que os governos aí, negócio de governo, quer acabar com o negócio de BETS, viu? E aí eu tô perguntando hoje se você concorda. Aí tem gente aqui, todos, bom dia, tem que acabar sim, Paquetá, Bruno Henrique, ah, é Bruno Henrique, rapaz. Todos os jogadores estão por dentro do esquema, aí, tá vendo? Negócio de, esse negócio aí de... Santana, eu vejo essas BETS uma espécie de droga mental, porque vicia o usuário. Conheço pessoas que jogam fora todo o dinheiro que pega, tentando recuperar, e perde mais e mais. E por trás tem as falcatruas, os jogos são todos manipulados e eles só luxando as custas dos coitados. Até nos jogos de futebol, o resultado, quem manda são eles. Foi maravilhosa essa proibição. É bom que todos os bancos se engajem e não liberem pagamentos para jogos. Olha, meu Deus. Você sabe que tem um projeto do Flávio Bolsonaro que ele quer criar um cassino de luxo no estilo de Las Vegas. Quer que eu dê minha opinião sobre cassino? Eu acho que tem que ter mesmo. Cassino. É, não fico em cima do muro, não sou lagartixa e não sou caco de vidro, né? Eu cassino não, mas bete não. Mas vamos lá, quem tem que dar opinião é o povo. Eu sou pago pra perguntar ao povo, não pra dar opinião.
1: Minha opinião é o seguinte, ele deveria ter pensado lá em 2023, quando ele regularizou as betas aqui no Brasil. E já que ele está preocupado com o povo, esses 20 bilhões que o governo arrecadou aí com os lucros da Bet, ele destina às famílias que esse jogo aí destruíram, que perderam dinheiro. Eles estão pensando no povo, eles estão pensando nos times de futebol que já... Estão mexendo os pauzinhos lá para ajudar os times de futebol e o povo.
0: Bom dia, Santarino, não fale meu nome. Eu jogava, mas no começo eles pagam muito, mas depois só rouba dinheiro. Aí tomei vergonha e comecei a dar valor ao meu suor. Parei, graças a Deus. Esses jogos é só ilusão. Tem que acabar mesmo, tá vendo aí? Vou dizer o nome não. Rapaz, eu nunca fui tentado a jogar. Nunca. Meu negócio é lotofácil, que um dia eu vou ganhar só. Nem venho trabalhar segunda-feira. Tomar uma cachaça doida do pé.
2: Isso, Karine, eu acredito que eles, pra acabar beta, eles têm que cancelar, né? Eles têm que bronquear em geral, porque tem as clandestinas e tudo, e virou pandemia. Então eu acredito que é bom cancelar, né? Eu não jogava, Karine, eu viciei jogar no triguinho. É que nem um jogo de uma pandemia, é que nem uma praga. Então, se cancelar pra mim, tanto faz, né? Mas, assim, é complicado, porque eu digo que não acaba mais, não. Porque eles pegaram eles mesmo que jogaram, é que nem uma praga. Aí eu sou contra, né? Se ele quiser cancelar, ele se cancele. E aí só fica entre eles, lá, os grandes.
0: Muito bem, garotinha. Falou pouco, mas falou bonito. Mais uma pessoa aqui, Adailton. Fala, Adailton.
3: Bom dia, Santarino. Bom dia. Eu acho errado acabar com o jogo da porta de futebol.
0: Oi.
3: Joga quem quer jogar. Quem não quer, não joga. Quem não quer ganhar, não joga. Quem não quer perder, não joga. Isso é errado. Governo é errado.
0: Tá bom, aí. Rápido e caceteiro, Adailton. Outro aqui. Vamos lá, meu povo. Quero a sua
4: Porque
0: opinião.
4: Ele não fez isso antes. Aí agora, quando chegou a política aí agora, ele tá inventando isso aí. Tá inventando de todo jeito. Pra ver se não perde a eleição, né?
0: Nalvinha.
5: Aqui é Marinal, meu signo é de Virgem. Tenho 60 anos. E sou Virgem. Mas é o signo. Para sempre. Até o dia que eu morrer.
0: Ai, vamos lá.
6: Bom dia, Santarino.
0: Bom dia.
6: Acho que tem que acabar mesmo. O jogador que se vire. E os times também. Eles porque não estudaram para aprender da profissão quando pararam de jogar. Então o governo tá correto. Tanta gente que já se matou por causa desse joguinho aí. Enquanto uns fatura, outros morrem. Só os grandes que ganham. Então tem que proibir mesmo.
0: Valeu. Eu gosto assim, que dê opinião sincera. Outra pessoa aqui, pra mim, isso é uma porcaria. Graças a Deus, nunca joguei. Né? Não gosto de jogo. Aqui, Jesus, nosso dia. Rafaela não perdoou o seu programa, nada. Essa rádio maravilhosa. É Rafaela. Outra pessoa aqui. Eita. Agora, hein? O ciclo costuma ser mais ou menos assim. Vou colocar só 20 para tentar aumentar a banca, né? A pessoa ganha um pouco e pensa, agora vou subir a banca. Isso é uma pessoa falando, relatando, né? A pessoa ganha um pouco e pensa, agora vou subir a banca. Ganha novamente e aumenta ainda mais a aposta. Quando perde, vem um pensamento, vou recuperar o que perdi. Rapaz, ela está relatando isso mesmo, viu? E aí coloca mais dinheiro. Quando percebe, o dinheiro que era para uma conta, comida, outras necessidades, já foi embora. O problema é que uma vitória dá a sensação de que a pessoa descobriu uma forma de ganhar dinheiro, quando na realidade o resultado do jogo continua sendo imprevisível. Algumas pessoas realmente mostram nas redes sociais que ganham muito, mas isso não significa que a pessoa seja a experiência da maioria. Muitas vezes você não vê o quanto eles perderam antes ou depois. E tem uma coisa importante nessa frase que você falou, subir a banca. Ela pode fazer a pessoa enxergar o dinheiro. No caso, subir não é quebrar, né? Quebrar a banca é quando você joga muito e, né? Aí, no linguajar é quebrar a banca. Ela pode fazer a pessoa enxergar o dinheiro que ganhou no jogo como se fosse dinheiro do jogo e não dinheiro real. 100, 500, 1000 continua sendo dinheiro que poderia pagar uma conta ou realizar um objetivo. No fim, algumas pessoas conseguem sair com lucro, enquanto outras entram numa sequência de perdas. Começa a pegar dinheiro emprestado, esconde a aposta da família e tenta recuperar o prejuízo apostando ainda mais. É aí que o jogo pode deixar de ser diversão e virar um problema sério. Isso é um relato de ouvinte, hein? A grande armadilha é justamente pensar só mais uma vez para recuperar. Muitas vezes, essa tentativa de recuperar o que faz a pessoa perder ainda mais. Mande um alô para seu Du Baiano, meu avô. Escuta você todos os dias aqui no sítio. Valeu, querido. Seu relato foi assim, meu, mil grau. Mariana Santana. Ela relatou como se, certo? Massa, gostei. 8:11. Tem mais aqui, muita gente querendo dar opinião. Que bom, hein? 9 horas tem Paulo Andrade. Paulo Andrade, meus amigos, violência psicológica lidera denúncias feitas ao Ligue 180. Marcos Aurélio Franco, vamos ouvir essa matéria? Aqui a notícia não para, filho.
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8: Em 2025, o Brasil registrou 1.450 feminicídios, o maior número desde a tipificação do crime em 2015. Mas ao contrário do que muita gente pensa, a violência física contra a mulher não é a predominante. De acordo com um balanço recente do Ligue 180, Central de Atendimento à Mulher, foram cerca de 105 mil denúncias de violência física em 2025, o que representa 15% do total. A violência vicária, aquela na qual o homem agride ou mata filhos ou parentes para atingir a mulher, chegou a quase 5% dos casos. A patrimonial representa 5,5% e a sexual 3%. No topo está a violência psicológica, com quase 50% dos registros. Esse tipo de violência

0: dificuldade, porque ela é difusa, ela não é de fácil identificação nem para as mulheres. Ela parte de condutas que elas não estão, né? As mulheres conseguem identificar condutas mais aparentes, que é a humilhação, ridicularização, onde o homem fala pra mulher, ele descaracteriza essa mulher, ele deprecia as iniciativas dela, ele dá apelidos, ele é sarcástico com essa mulher e ele dá um tom de brincadeira. Tu é nervosa demais, eu só tô brincando, é uma impressão tua.
1: A psicóloga participou de uma edição do podcast Ela Tem o Que Falar, uma iniciativa do Ministério Público de Minas Gerais que debate todos os meses temas sobre a violência contra a mulher. A especialista é uma das criadoras do IAVP, Instrumento de Avaliação Psicológica, um questionário feito para identificar as ações do agressor.
0: O IAVP ajuda inclusive os profissionais do sistema de segurança e justiça a identificar o que é um dano emocional e os profissionais de saúde e assistência o que é uma conduta criminosa. Ajuda todas as áreas, inclusive para a mulher ter acesso aos direitos, porque hoje a gente tem a lei da priorização do atendimento à mulher, que a mulher tem prioridade no atendimento psicológico, mas tem que se identificar que ela é uma vítima de violência. A mulher tem direito ao afastamento do trabalho, né? E recebeu o auxílio doença ou BPC Loas por ser vítima de violência, mas isso tem que estar claro. A mulher tem direito ao auxílio aluguel, tem priorização no programa Minha Casa Minha Vida do governo federal. Só que isso tem que chegar nos órgãos. E o IAVP é uma forma disso chegar estruturado, não num discurso desconectado, que é um discurso normal de toda vítima.
1: Mulheres em situação de violência que desejarem obter informações sobre seus direitos e os serviços da rede de proteção ou registrar uma denúncia podem buscar atendimento por meio da Central de Atendimento à Mulher, Ligue 180. O serviço é de graça, funciona 24 horas por dia, todos os dias da semana e oferece acolhimento, orientação e encaminhamento para os serviços especializados de atendimento às mulheres em situação de violência. Do Ministério Público de Minas Gerais, para a agência Rádio Web, Marco Alves.
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A Bahia, Borás Moreira. Ontem eu, coincidência, rapaz, um rapaz, um ouvinte nosso, me parou ali na Bernardo Gama. Santa, Borás Moreira era alto ou era baixo? Eu digo assim, acho que ele tinha 1,80m, 78, 80, maior do que eu um pouquinho. Diz que ele viu o Borás Moreira no aeroporto sentado no estacionamento. Aí ele perdeu a oportunidade de pegar um autógrafo, né, de Borás na época. Ele ficou na dúvida, é ou não é, é ou não é, é ou não é. O irmão dele, que mora no Alto do Peru, na Fazenda Grande, é a cara de Moraes, né? Mesmo bigode, mecânico de mão cheia, não sei se é mais, né? Aí, coincidência, agora me lembrei dessa história, ontem ali na Belardo Gama. Motorista deixa homem com suspeita de AVC em ambulância e vai almoçar junto com a enfermeira durante transferência de paciente. Brincadeira isso aqui, onde foi isso? 26 anos o cara tinha, ou tem. Fazia uma refeição em um estabelecimento comercial no interior de Pernambuco. O caso aconteceu terça-feira. Informação, teve acesso ao vídeo gravado pela esposa do paciente. Na imagem, Wesley aparece deitado em uma maca, coberto por um lençol dentro da ambulância, que estava com as portas abertas. Paloma reclama da demora e afirma que eles estavam a cerca de 30 minutos do hospital. Em seguida, ela entra no estabelecimento e registra o momento em que o motorista e o profissional de enfermagem fazem a refeição. O que, é isso? Sério, o cara com AVC, eles entraram a 30 metros do hospital, foram almoçar pra depois entregar o cara à emergência. Eu nem sei se morreu, aqui não diz não. Ah, tá internado. Que maldade, meu Deus, esse mundo, rapaz, tem que ser apagado de borracha e criar outro, viu? Me passe algum contato que eu possa falar com os responsáveis por tirar enxame de abelhas, por favor. É corpo de bombeiro, amor. Corpo de bombeiros. Deixa eu ver se eu acho aqui.

0: Craquito do viu? Dois, passar. Ananara. É, Sônia, bom dia, Sônia. Sônia, viu? Agora aparecem muitas coisas já em cima da eleição, verdade. Iracema, bom dia, Santarém. Na Júlio Guerra de Almeida, no fundo da SS Distribuidora, tá com poste há mais de uma semana sem iluminação. Com quem a gente fala para poder resolver? Já falou aqui. Tomara que a galera da luz lá, da iluminação, esteja ouvindo a gente. Olá, bom dia. Como você está? Fale sobre o que acontecimento do feminicídio. O acusado foi preso quinta-feira. Onde foi, fia? Karina. É a Karina de Kleber, não, é a outra. Luciano. Ninguém bota a arma na cabeça de ninguém. Não para jogar. Nós temos que ser livre escolha. Quando virar vício, cada um sabe a hora de parar. A opinião do ouvinte aqui, né? Olha, você que tem parente ou alguém com deficiência física e não recebe nenhum benefício do governo, entre em contato comigo que eu tenho uma boa notícia para você. Arrumar um lugar para trabalhar, viu? Não trabalha muito não, viu? Agora eu vi porque muitas coisas estão em cima da eleição. E você acha que tem que acabar as bets? Sim ou não? Bet Balança. Pô, me lembrei dessa música, a música é boa. Bet Balança, meu amor. Mas daqui a pouquinho tem Paulo Andrade com Sabadão Show. Ele traz as mais da semana. Tem brindes. Saiu o Pix de ontem, não? Tem Pix. Tem brindes. E tem também, claro, muita animação, a sua participação, música do presente, passado e futuro. A Bahia terá um fim de semana marcado por chuva rápida e isoladas em algumas regiões, enquanto em outras deve registrar predomínio de sol e tempo seco, como aqui, né? A previsão é da meteorologia, do Instituto do Meio Ambiente, né? No sábado, por exemplo, hoje, a instabilidade diminui em grande parte do estado no oeste. Ainda são esperadas pancadas rápidas e isoladas, principalmente de tarde e de noite. Já no litoral norte, que é a região metropolitana, Recôncavo, há possibilidade de chuva entre madrugada e manhã, com redução de nebulosidade ao longo do dia. No extremo sul, chuva. Aqui, perrengue. Aqui não vai ter nada, está dizendo o contrário. Que começa agora esse período de seca. Calor terrível. E você, por favor, contra as bet, Karina de Banzaê, né? Ah, rapaz, o feminicídio, o acusado foi preso. Nós falamos isso na sexta. O que era suspeita de homicídio de uma mulher, né? Que aconteceu acho que no mês passado, a polícia descartou essa possibilidade e parece que o cara foi que matou a mulher. E ele foi preso. Tem razão, nós falamos isso na sexta-feira, querida, viu? 8 horas e 25 minutos, 8h25. Que dia é dia D contra violências digitais? Ah, mas é em São Paulo só, né? Que vai ter uma campanha de 3 dias. 28, que dia 28? Segunda. Segunda, terça e quarta. Ih, rapaz, horóscopo. Eita, que bicho de cabeça doida, velho. Esqueci. Mas vamos lá, dá tempo ainda dos demais horóscopo do dia. Breve, breve volta, mochila nas costas. Fique por dentro das previsões do seu signo. 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Como a Alexa está com andropausa, eu vou tocando o barco aqui, viu? Hoje sou eu. Já falei Áries, Touro e Gêmeos. Agora é a vez de Câncer, de 21 de junho a 22 de julho. Carreira e futuro ficarão iluminados nesta lua cheia. Defina os próximos passos. Um resultado, reconhecimento ou conversa mostrará se os esforços estão indo na direção certa. Reveja metas e encontre energia no que promoverá crescimento. Encontre na família o suporte necessário para dar voos mais altos. Visualize onde quer chegar. Popularidade em alta. Ui, que chique. Esse foi que signo? Câncer. Vamos saber a cor e a trinca da sorte do signo de Câncer. Vamos lá, a cor é o cinza, a trinca da sorte, 23, 31 e 49. Agora é a vez de Leão. Leão, cadê Leão? Leão é quem nasce. Leão é que nasce entre. Peraí. Leão é que nasce entre 23 de julho a 22 de agosto.
1: Eu quero bem peixes, vocês de peixes. Eu quero bem.
0: Ah, hoje é Mark Viana, não é Paulo Andrade, não. Me informaram aqui. Câncer, Leão. É de 23 de julho a 22 de agosto, isso, Leão. Leão, sua cor para hoje. Rapaz, eu tô todo atrapalhado. Já fiz Leão, rapaz. Agora é Gêmeos. Você é doido. Fica aparecendo esse negócio na frente. Agora é Virgem, de 23 de agosto a 22 de setembro. O sábado de lua cheia iluminará uma questão financeira ou afetiva que vinha sendo evitada. Respostas íntimas e existências orientarão decisões de vida. Um mergulho nas emoções pedirá solução de uma pendência do que ficou mal resolvido no passado. Finalize uma fase e siga com mais leveza. Mudanças elevarão seus padrões e poder financeiro. A cor para a Virgem é o amarelo, a trinca da sorte, o 15, 50 e o 60. Agora é a vez de Libra, de 23 de setembro a 22 de outubro. Atenção, você que é de Libra, a lua cheia iluminará as parcerias e esclarecerá os sentimentos e as intenções de alguém. Uma conversa poderá definir o futuro de uma relação, associação o contrato. Escute até o fim antes de responder e não decida apenas pela emoção do momento. O sábado ajudará você de Libra a corrigir desequilíbrios e estabelecer combinados motivadores. Inicie um novo ciclo. Libra, você Libra, a cor para hoje é o amarelo e a trinca da sorte é o 10, o 55 e o 57. 8:30. Hoje tem hoje é Mark Viana aqui, viu? O Sabadão Show. Ele trocou, mas Paulo, lá ele.
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0: Muito bem, chegando a nossa receitinha de hoje, papel e caneta na mão. Receita de hoje, pastel carijó. Ingredientes: uma lata de milho verde escorrido, um peito de frango cozido e desfiado, 410 gramas de requeijão tipo catupiry, sal e pimenta a gosto, um pacote de discos de massa para pastel, cerca de 500 gramas, e óleo para fritar. Eu vou repetir para você os ingredientes, confere aí comigo. Uma lata de milho verde escorrido, um peito de frango cozido e desfiado, 410 gramas de requeijão tipo catupiry, sal e pimenta a gosto, um pacote de discos de massa para pastel, cerca de 500 gramas, e óleo para fritar. Modo de preparo: em uma tigela, misture o milho verde, o frango, o catupiry e tempere com sal e pimenta. Coloque o recheio sobre as massas, dobre ao meio e com um cortador, corte em formato de coração. Passe água nas bordas e aperte com os dedos para fechar ou com um garfo. Frite em óleo quente até dourar. Escorra em papel toalha e sirva. Tá aí nossa receitinha de hoje, pastel carijó. Até a próxima, bom apetite.
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3: Olá, bom dia, como está?

0: Alegria, alegria, você está na Pombal FM, simpatia. 8h36. Hoje é dia das relações públicas. Hoje é aniversário de Neguinha, já deu os parabéns dela? É, mas eu lembrei. Neguinha não, nome, segundo Tony, o nome dela é Vanderlúcia. A Reneguinha mesmo no popular. Hoje é aniversário da saudosa e talentosa Gal Costa. Se viva e estivesse, estaria com 81 anos, Gal. Já homenageei ela logo cedo. 8h37, 8h37. A moça disse que eu pulei leão. Pronto, eu vou te dar o telefone, viu? É, Judite, você passa pra ele. É porque tem uma empresa que tá precisando de uma pessoa com deficiência, certo? Aí o rapaz me pediu aqui, eu vou dar o telefone pra trabalhar. É, porque tem uma lei que garante o, não sei se são 4 ou 5. Cadê ele, Elineu Ramos? Agora deu, agora que deu. Quem presta dinheiro é ganhar. A giota. Pronto, peguei aqui. Você vai procurar 71 99 36 53 40. Você vai procurar, sabe quem? Sabe quem? Carlos Top é o nome da fera. Você diz que fui eu, viu? Carlos, pra quem, não, quem tem filho deficiente e não recebe nada, né? Carlos Top. Pronto. Ligue pra ele lá, viu? Rapaz, a mulher disse que eu tô lerdo. Disse que eu pulei o signo de leão. Então vamos lá, vou corrigir aqui, velho. Eu fiquei na dúvida mesmo, na moral. Eu não quis foi reconhecer, mas eu dei mole. Ui! Vamos lá, signo de leão. De 23 de julho a 22 de agosto. Olha, o signo diz o seguinte: a lua cheia ampliará sua vontade de viajar, estudar, experimentar outros caminhos. Uma notícia ou conclusão ajudará na decisão de um curso, evento ou projeto de trabalho. Olha aí, aproveite para divulgar ideias, fazer contatos, publicações e rever a rotina que anda limitando seus movimentos. Una produtividade, liberdade e qualidade de vida, leão. Leão, sua trinca da sorte é o 1-19-48, hein? É. Aliás, pra falar nisso, gente, eu vou falar. Não teve aqui esses 15 volantes da Lotofácil? Alguém fez esse jogo 15 vezes, certo? 15 vezes. Eu não acredito em coincidência para jogo. Jogo é você acerta ou não acerta. Ah, foi coincidência, coincidência nada. 15 pessoas não fizeram na mesma casa lotérica esse mesmo jogo. Então uma pessoa só estava tão crente que iria ganhar algo, acreditava tanto que fez esse jogo 15 vezes. E na soma total deu 33 mil reais, né? Mas faltou um número, rapaz, para ele quebrar a banca. São 25 números na Lotofácil. Eu explico para quem não sabe. São 25 números disponíveis na Lotofácil. E você pode jogar de 15 a 20. Um jogo simples, que foi o caso dessa pessoa que fez o jogo, custa R$ 3,50. Um jogo simples, R$ 3,50. E você pode jogar também 16 números, que é R$ 56. 17 números, que é 476, 18 números, que é R$ 2.856, 19 números, que é R$ 13.566, e 20 números, que é R$ 54.254. Se esse cara que fez esse jogo colocasse, por exemplo, 17 ou 16 números, poderia estar rico hoje, dividir o prêmio com o Paulista, porque deu 8 milhões o prêmio máximo. Olha que coisa, é? Pombal ia ter mais um milionário. Tem muitos aqui, né? Valeu. Então é isso. Então essa pessoa jogou esse jogo 15 vezes e ganhou dois mil e pouco, multipliquei aqui, deu 33 mil e poucos. Não deixa de ser uma boa grana, né? Ele investiu R$60 e ganhou 33 mil. Se for dividido, se ele fez com alguém, vai dividir com alguém. Vamos de Escorpião, de 23 de outubro a 21 de novembro. Olha, aproveite o sábado, você que é de Escorpião, aproveite o sábado, viu? Aproveite o sábado de lua cheia para movimentar o corpo, cuidar do seu bem-estar, da beleza e da saúde. Um pequeno sintoma ligará um alerta. Respeita a intuição e encontre boas soluções. Ó, cuidado, ligado à saúde. O trabalho pedirá reestruturações. Com Vênus em seu signo, negócios e relacionamentos surgirão naturalmente. Ligue o radar das oportunidades e finalize um ciclo. A sua trinca da sorte, é a cor é o lilás, a trinca da sorte 4, 50 e 58. Agora Sagitário. Sagitário que nasce 22 de novembro a 21 de dezembro. Como eu nasci no dia 25 de novembro, eu sou sagitariano. A lua cheia intensificará o amor, a criatividade e a relação com os filhos. Uma emoção que ficará impossível de ignorar poderá inspirar uma conversa ou uma decisão. Um projeto autoral, eu que sou o autor, né? Autoral, também chegará a uma etapa importante e pedirá mais confiança nos próprios talentos. Namore demais. Brinque, dê espaço ao prazer sem transformar tudo em obrigação. Deixa eu ver minha trinca da sorte. Deixa eu ver. Pegar essa carona aí nos pombalenses que estão ganhando pra caramba nas loterias. Cadê? Sagitário. Cadê Sagitário? A trinca da sorte. Fraco. 12, 18, 57. Nunca vi dar 18 no, na Federal. Mas quem sabe é o dia de hoje. Cadê minha caneta? Vou anotar. Chicão, 12. Chicão que é bom disso. 12, 18 e 57. Aí na mão de Chicão ele desenrola aqui, o bicho acerta. Corpo de bombeiros é 75, 9. Deixa eu botar aqui pra menina. Tá com medo da abelha lá. Ela me pediu, moça. Aí ó, 75. Não mexa com abelha não, hein. Se não sabe, faça como eu, corra. 98 48 8994, moça. Boa sorte pra você, viu, Jane? Jane, cadê Arundi? Agora é o quê? Agora falta Capricórnio, Aquário e Peixes. Isso depois do intervalo, claro. Daqui a pouquinho tem Marco e Viana jogando as cajás aqui no Sabadão Show.
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2: Oi, tudo bem? Eu sou a Suzy Luz e o Super Dicas está chegando, gente. Dicas e truques para facilitar o nosso dia a dia. Passar creme na área dos olhos é uma etapa essencial do skincare. Dependendo de quais ativos você compor, o produto que você está utilizando, a prática ali ajuda a minimizar as olheiras, as linhas de expressões. Então eu trouxe dicas do site O Boticário sobre como aplicar creme nos olhos. O primeiro passo é higienizar o rosto. Essa etapa é importante para que o produto penetre na pele e absorva melhor os nutrientes. Para fazer isso, basta aplicar seu sabonete facial favorito com a pele úmida e massagear todo o rosto para remover os resíduos e impurezas. Aí, com o rosto limpo e seco, você aplica o creme ao redor dos olhos com o dedo anelar. Para espalhar, dê leves batidinhas com o dedo ao invés de esfregar. Fazendo isso, você evita o risco de lesionar a pele. Tenha cuidado para não deixar o produto cair dentro do olho, tá? Daqui a pouco eu volto com mais dicas. Super.

0: 8 horas 49 minutos, Cipadinho, um abraço pra você, muito bom dia, já tô com a garganta querendo já quero queimar o pé. Catarino, repita, virgem, por favor. Eu vou repetir não, vou mandar pra você, tá certo? Que não dá pra repetir, não dá mais tempo não. É, mas eu falei virgem, nunca mais ouvi o Asas, né? Aí, bonitinha. Mandei pra você, tá bom?
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0: Vou pintar de azul.
1: Vou pintar de verde. O seu biquinho.
0: Opa! Então vamos lá, de Orochi, senão eu me atraso todo. Daqui a pouquinho tem Gilmar Gama, hein? Vida Boa! A música que é o tema do Santa, viu? Vida Boa. Praia, não sei o quê, não sei o quê. É comigo mesmo. E é comigo. Quem não vive pra servir, não serve pra viver. É ou não é? Fala a verdade. Deixa eu finalizar aqui os signos, né? Hoje eu tô sozinho, Libra, Escorpião, não, agora é Capricórnio, Aquário e Peixes. Bom, Capricórnio é quem nasce em 22 de dezembro a 20 de janeiro. Casa e família serão os centros de atenção nesta lua cheia. Uma pendência antiga poderá ser resolvida mais facilmente. Aproveite o sábado para decidir mudanças, reforma ou reorganizar seus espaços. Converse com pessoas próximas e evite carregar tudo só. Com uma base mais estável na vida pessoal, você terá segurança para avançar na carreira. Capricórnio, sua cor e sua trinca. Sua cor para hoje, Capricórnio. Capricórnio. Capricórnio, aqui achei. Sua cor para hoje, Capricórnio, é o amarelo ouro. E a trinca da sorte é o 10, o 39 e o 46. Depois de Capricórnio, vem Aquário. O signo de Aquário, que nasce entre 21 de janeiro a 19 de fevereiro. A lua cheia intensificará conversas e poderá trazer uma notícia importante. Encare uma conversa delicada e escolha palavras que favoreçam o entendimento. Um assunto com irmãos, vizinhos ou pessoas próximas pedirá flexibilidade e objetividade. Aproveite para negociar acordos, responder mensagens, concluir decisões e descobrir novidades. Olha a sua cor, viu? Aquário, é o roxo. A trinca da sorte, 21, 54 e 57. E para finalizar, o signo de peixe. Tem muita gente de pé. A Kertma é peixe. É. A Thea é peixe. A Thea deve estar grudada, querendo ouvir o que é que o signo dela diz pra ela hoje. Vai lá, 20 de janeiro a 20 de março. Quem nasce nesse período é pisciano, né? Acho que é isso, o nome. Quem é peixe é pisciano. Que se for masculino, pisciano. Feminino, pisciana. Acho que é um negócio desse aí. Bom, diz aqui, ó. Boas notícias na área, ó. Do Todd, do financeiro. Marcarão esta lua cheia, que lhe trará mais estabilidade e segurança. Presta atenção, hein? Reveja padrões de consumo e corte o que já não dá pra. Não dá prazer, hein? Se você chupa dendê, vá devagar. Um talento seu poderá aumentar os rendimentos. Cria um novo projeto. Aí, Thea Kertma, cria um novo projeto, fio. O que você valoriza dirá muito sobre quem você é agora. Mudanças acontecerão de dentro para fora, né? Reinvente a vida. Rapaz, e reinventar a vida é o negócio mais espetacular do mundo. Pois é, deixa eu ver com sua trinca da sorte. Vamos ver se eu dou sorte pra você, vá. Vá. Salmão é a cor. Salmão. Nunca mais comi um salmão, viu? Também, cara, que sou uma peste. 36, 43 e 52. Bom, horóscopo agora só. Só semana que vem. Encare a sua vida como um livro de aventuras. Qual história você vai querer escrever para hoje? Bom dia. Vai, é, filosofou, hein, Marisa? Acabou, acabou. Virgem. Já foi, filho. Rapaz, tem gente que não acredita em signo, né? Rapaz, assim, cada qual é cada qual que sabe, né? Mas tem coisa, meu amigo, que eu não acredito em coincidência. Não venho pra cá e né? Coincidência, não acredito em banda de coincidência nenhuma. Tudo nessa vida tem um porquê. Tudo. Daqui a pouquinho tem Mark Viana, hein? Ele vai transformar o Sabadão Show no hashtag Domingão. É mentira. Amanhã deve ser Paulo, acho que eles trocaram, não foi? Rapaz, hoje tem a... Como é o nome? A cultureira, né? Cultureira. Vou dar um pulinho lá. Adoro a cultureira.

Muito bem, vamos encerrando. Vem aí, Sabadão Show, as mais demais da semana, música mais pedida, aquela. É isso? Tudo isso daqui a pouquinho com o Mark Viana, excepcionalmente hoje. E você vai ouvir uma matéria agora que fala de Rosiane Pinheiro, revela ser formada em jornalismo. Lembra de Rosiane? Eita, mulher bonita da Zoe. Eu tenho uma foto com ela. Eu vou trazer aqui pra mostrar o menino, com Rosiane Pinheiro, que era da gangue do samba, um negócio desse aí, na época lá. Bom, e aí essa matéria no nosso Tititi da Fama, tá bom? E na sequência, quem? Sabe de quem? Vida Boa, Gilmar Gama. Um abraço, queridão, e ouve a gente lá em São Paulo. Ei, você sabe a chave do sucesso? Eu não sei, mas sei que a chave do fracasso é querer agradar a todos. Eu vou ali, que eu tenho um compromisso muito sério. Eu vou queimar o pé e chupar muito dendê. Um grande abraço, bom fim de semana. Que Deus abençoe, te guarde e te faça feliz. Tchau!

0: Eu sou a Tati Invade, está chegando o Tititi da Fama. Tudo que está acontecendo no mundo dos famosos, eu conto agora pra você. Aos 52 anos, Rosiane Pinheiro revela ser formada em jornalismo. Quem conhece Rosiane Pinheiro da televisão, da dança e do carnaval, talvez não saiba de outra faceta da artista. Aos 52 anos, a ex-dançarina da Gangue do Samba, que ganhou projeção nacional ao participar do concurso Morena do Tchan, revelou que também é jornalista. Muita gente não sabe, mas eu sou jornalista. É com muita alegria que compartilho isso com vocês. A comunicação é uma área que eu amo e quero explorar cada vez mais. Estou estudando, me preparando e cheia de vontade de trabalhar, disse a dançarina e jornalista. Que legal, hein, gente? Fiuk colocou mais um dos seus carros à venda. O cantor está vendendo uma Dodge avaliada em R$800 mil. O filho de Fábio Júnior relatou recentemente que está passando por uma crise financeira. Após relatar publicamente que está passando por dificuldades, ele revelou qual era o custo atual da vida dele. Em entrevista, o filho de Fábio Júnior surpreendeu ao contar que hoje gasta entre 40 e 50 mil reais por mês e que estava endividado. Acho que agora já tá melhorando as coisas pra ele, né, gente?
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8: Agora 9:04. Bom dia, tudo bem? Tudo bem, tudo certo. Hoje é sábado, né, rapaz? É sábado, é. 269 dias já se passaram no ano, faltando quantos? 96, tão somente 96. Estamos pertinhos da eleição, da festa de outubro. Os próximos dias seguramente serão intensos. Claro que a festa da democracia, esse movimento importante, né? A gente fala de movimento democrático, quando iremos às urnas escolhermos aí alguns dos nossos governantes, vamos dizer assim. Então, toda responsabilidade, toda a nossa atenção, a certeza do voto com convicção, o voto livre, soberano nas urnas. 4 de outubro está chegando, hoje é sábado. Alô, meu ouvinte querido, alô! Sábado chegou, dia de dar aquela respirada, de botar a casa em ordem, a roupa em dia e o coração também. Que Deus nos abençoe hoje, livrando-nos de todo mal, do mal que a gente vê, do acidente na estrada, do assalto na rua, da doença que chega sem avisar, da língua maldosa que quer atrapalhar nossa paz, e livrando também do mal que a gente não vê, livrando da inveja que entra sorrindo e falando manso, da armadilha que foi armada pelas costas, livrando daquele aperto no peito que vem do nada e a gente nem sabe explicar. Hoje, sábado, eu peço a Deus que ele feche a porta da nossa casa para o mal não entrar, que ele feche a boca de quem fala mal da gente, que ele feche o caminho de quem vem com maldade, e que ele abra a porta da geladeira para não faltar nada, que ele abra a porta do emprego para quem está precisando, que ele abra a porta do coração para a gente perdoar quem precisa ser perdoado. Hoje não é dia de brigar, sábado é dia de paz, deixa a roupa suja para lavar depois, mas lava a alma agora pela manhã, acompanha o nosso sabadão, vai ser muito gostoso, e principalmente fala com Deus. Agradece, você chegou até aqui, muita gente queria estar no seu lugar hoje, que seja um ótimo sábado de trabalho para quem vai trabalhar, de descanso para quem vai descansar, de feira, de família, de futebol no rádio, de sabadão, e que onde você pisar o mal saia, e onde você passar a bênção fique. Vai com Deus. O sábado já é abençoado porque começou com essa mensagem forte para tocar o seu coração, para tocar os nossos corações. Que seja um ótimo sábado! Com certeza toda a região, aqui, é a melhor, não tem para ninguém não! Tá começando!
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8: Certo, certo, certo, pra sacudir o seu dia, o seu sábado, o seu final de semana com muito mais alegria, com muito mais animação em altíssimo astral.
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8: 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E para você participar, 99001817 é o nosso WhatsApp. Um final de semana abençoado, abençoado. Alô, Pombal, alô, região. Bom dia, bom dia, bom sábado. Vamos agitar o nosso sabadão. Vamos fazer uma festa bonita nesse dia bonito, incrível. E que as coisas.

0: Vamos tirar esse pé do chão?
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1: Ah, começa hoje a Cultureira de Ribeira do Pombal. Uma boa pedida aí para as famílias, parabenizar os expositores, a todos os organizadores. É o momento das famílias se encontrarem hoje na Praça da Juventude. É, vai começar a Cultureira, um festival de cultura dos mais importantes do interior da Bahia.

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0: o ex-jogador Albina, que foi do Flamengo, do Vitória, eles jogam futebol, rapaz, é a maior onda, os caras brincam pra caramba e Albina perturba o Tyrone, engraçado, os amigos lá do Tyrone jogando futebol, é muito massa, de vez em quando eu acompanho. Vamos nessa, 9:31, valeu Gleice, continue correndo, o Pix, hoje eu já corri, encontrei muita gente, muitos amigos correndo, tem que se exercitar, tem que suar, tem que malhar, tem que correr, e correr é muito bacana. 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A gente volta daqui a pouquinho balançando tudo nesse sabadão. E para você participar, atenção, atenção, 9900-1817.
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5: Opa, bom sábado, encontrei Nadinho hoje, diz ele que ia buscar um caju, não tem caju ainda não, Nadinho, pra tomar uma pitu, um caju só lá pra dezembro, não? Valeu, Nadinho da Brahma, parabenizando o amigo Derlan. Derlan, felicidades para você a todos os aniversariantes do dia. Sintam-se abraçados por essa equipe de peso aqui da Rádio Pombal FM, balançando tudo. Tudo nesse sabadão. Simbora! Eu sou Mark Viana, muito prazer e te acompanho até as 2 da tarde.

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7: É, no Maior Astral, logo mais uma da tarde, às 10 mais pedidas durante a semana aqui na Rádio Pombal FM, meio-dia, você sabe, tem horário político obrigatório no rádio, a partir do meio-dia, e para você participar aqui do nosso Sabadão Show, 99001817. Um sábado assim bem gostoso, né? O dia firme, um sol já que começou nas primeiras horas aí da manhã, já mostrando assim que vai ser um dia de muito calor, hidratar, roupas leves, observar as crianças, idosos, os cuidados básicos que todos nós sabemos, e também a expectativa de dias assim de muito calor por conta de um super El Niño, previsão de uma primavera quente, de sol. Não estamos nem no verão ainda, verão só acho que dia 21 de dezembro, mas teremos uma primavera e um verão com temperaturas elevadas. Alô, alô você, bom dia! Aqui todos os íntimos nesse sabadão especial pela Rádio Pombal FM, o mais amado do Brasil.

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8: Agora 10:13, olha, um acidente trágico, né, rapaz? Deixou, pelo menos no, até o momento que eu vi, 7 mortos e 13 feridos ali na Chapada Diamantina. Esse ônibus, ali nas proximidades de Iraquara. É um ônibus que havia saído de Fortaleza com destino a Palmas, no Tocantins, e tombou durante o trajeto. Não tem assim muita. A polícia estava no local nas primeiras horas da manhã deste sábado. Tomara que não, mas havia possibilidade que outras vítimas sejam encontradas. Nós estamos monitorando, mais um trágico acidente com 7 mortes e 13 feridos. Um acidente assim gravíssimo, lamentável. As circunstâncias da ocorrência desse tombamento estão sendo apuradas. Tem muita informação, não, só lamentar profundamente esse ocorrido. Já fomos aí, né? Já consumimos, vamos dizer assim, a primeira hora aqui do Sabadão Show no oferecimento da Central Veículos. 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

0: Rua do Açude, ela pediu música oferecendo para Ceinho, Everaldo, Natália e Darlê. Valeu, Marielza, em Raspador, Ribeira do Amparo, Bahia. Salve, salve, Ribeira, Cipó, Nova Sor, Olindina. A gente volta já já aqui no Sabadão.
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0: Obrigado.
1: Aí o medley com Só Pra Contrariar, Quando É Amor, Dói Demais, Nosso Sonho. Vamos atender mais um pedido musical tocando Raça Negra aí pra Sirlene. Pronto, Sirlene, eu vou tocar um, espero que você goste, já que não escolheu, você não disse o nome da música, querida. 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
1: É, sabadão, bombou aqui na Rádio Pombal FM. Faltam 10 minutos para as 11. Lembrando que ao meio-dia nós temos o horário obrigatório, horário eleitoral obrigatório. Confira 10 minutinhos para as 11. Lembrando que a cultureira hoje, né, na abertura aqui do nosso sabadão, nós falamos porque trata-se de um evento que é importante prestigiar os expositores, né? Gastronomia, artesanato, enfim, são várias possibilidades e várias exposições que as famílias terão acesso. É um evento bonito. Eu acho que tudo que agrega o encontro, as pessoas conversando, se abraçando, e a gente torce e a gente espera, né, as pessoas, as famílias unidas e as pessoas conversando, confabulando. A gente acredita em uma sociedade que converse, que dialogue em tempos de tanta tecnologia, de tanto vazio, né, que a gente se restringe tanto a essa tecnologia. A tecnologia veio para somar, e claro que é importante, nós temos tantos acessos hoje, mas esse calor humano, esse aconchego, o conversar, o se abraçar, acho que é fundamental, importante, e a cultureira tem muito disso. Olha, perderam uma chave de uma moto, nós encontramos ali na nossa tenda da corrida, uma chave de uma moto com chaveirinho de madeira, bem fininho, chaveirinho, tá? Deixaram comigo. Certo? Quem perdeu essa chave, por favor, entrar em contato aqui com a Rádio Pomba FM, que está no meu carro. Foi perdido um cartão da Caixa em nome de Maria José da Silva. Quem encontrou, também eu tenho o contato, a pessoa que está procurando, certo? Quando acaba esse horário político, ninguém aguenta mais. Calma, querida, calma. O calendário eleitoral é tão extenso, deixa eu só confirmar aqui, que a gente esquece. Deixa eu confirmar aqui para você. Mas não. É meia hora só. Horário eleitoral vai até. Deixa eu conferir aqui. Minutinho. Minutinho só. Tá só o horário. Calma. Calminha, querida. Primeiro de outubro. Começou, acho que dia 17 de setembro. E vai até o dia 1º de outubro, ok? Eu até já falei aqui que eu não tenho nada contra, muito pelo contrário. Importante que os candidatos tenham acesso ao rádio, que é um veículo poderoso, que eles podem fazer chegar a sua mensagem aos eleitores, e às vezes candidatos que não têm tanta condição, né, de passar a sua mensagem, as suas plataformas. Então esse horário, mas a questão é que para o rádio é que isso deve, eu sou comunicador, mas os diretores, os proprietários de emissoras precisam debater isso com mais, que muda completamente. Mudou o meu programa, mudou o meio-dia, e tem fundo eleitoral para isso, né? E mexe, não sei se o rádio ganha com isso, eu acho que não ganha, enfim, mas aqui é a minha opinião. Opinião é opinião, né? Gosto muito de deixar sempre isso bem claro. Então, querida, dia 1º de outubro, tá certo? Quinta, dia 1º. Valeu. Vamos lá, faltam 6 minutinhos para as 11. A música não para, é o Sabadão Show aqui na Rádio Pombal FM. Vitinho Imperador, vem aí no piseiro.

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dia, Marquinho, Viana, bom dia, galera da Pomba FM. Aqui que eu vou falar é Gilvan Zabubeiro. Marquinho, desde o São João que eu venho correndo para lhe acompanhar. E hoje eu acompanhei. Hoje eu completei o 57. Você foi em junho e hoje é eu. Passa aí uma música de Ademário Coelho. Por mim, um dia podia ter um mês só, por favor. Para mim, para você e para meus colegas, meus amigos, todos meus amigos, o povo da Rádio Pomba FM, quem estiver ouvindo. Um abraço.

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2: É, no Sabadão Show da Rádio Pombal FM, 11 horas e 18 minutinhos. Gilvan Zabumbeiro, parabéns pra você, cara. Felicidades, você merece toda a felicidade do mundo. Duas participações de Cipó. A Sandra perguntando se a caixa greve não acabou ainda. Você tem acesso aos terminais ali, o atendimento externo nos caixas eletrônicos. Viu, querida? Não tem previsão da greve acabar, não. E também o Binho lá de Cipó pediu música do Toque 10. Binho de Cipó. Um abraço aos nossos amigos e irmãos cipoenses. Daqui a pouquinho, 2 da tarde, tem ele, Tony Santos, com você.

0: irmão. Cara.
1: Obrigado, filho. Obrigado. Me agradeço.
2: Bom dia, Marquiziana, Geilda de Cipó, ligada na Pombal. Eu também quero escutar Toque 10.
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17: Olha,

0: Mais uma apresentação marcante no Rock in Rio. Sir Elton John só tocou pedradas no Rock in Rio. Foi maravilhoso, eu acompanhei alguns vídeos e fiquei assim maravilhado com a apresentação perfeita. Só músicos, vamos dizer assim, lendários, né? Só uns velhinhos tocando, rapaz, que maravilha, rapaz. Perfeita a apresentação do Elton John no Rock in Rio 2026. E aí, turma, daqui a pouquinho tem Tony Santos, viu? E nosso amigo, mais um amigo, esse é de Cipó de Ribeira do Amparo.
1: Bom dia, Marco Fiana. Aqui é Adelmo da Fazenda Pau de Rato, município de Ribeira do Amparo.
0: E aí, Adelmo?
1: A música de Tião Vaqueiro, Cinturão de Cachaceiro. Pra falecer a galera do Pau de Rato, Raspador Barroca, meu amigo João Aldo, Calango, Nariz de Pimentão.
0: Ixi.
1: Calunga, Jaco, Nicinho, Zé de Dalva.
0: Que turma, hein?
1: Bel do Bendol, Valdo Zadidão. E todos estão vindo pro BFM, meu irmão. Cuja pra cuidar, tamo junto pro BFM.
0: Valeu, Nariz de Pimentão, Calango. Essa turma aí dá pesada. Muito bem, daqui a pouquinho, Tony Santos. Hoje é dia de São Cosme e Damião, dia de Caruribes, né? É, rapaz, sofreram um martírio durante a perseguição de Diocleciano. Eram irmãos gêmeos e médicos exercendo sua profissão gratuitamente por caridade cristã e nela obtendo curas espantosas. Durante a perseguição de Diocleciano, foram açoitados e em seguida decapitados porque se recusaram a sacrificar aos ídolos. Tiveram seus nomes incluídos no cânon da missa e são invocados como protetores contra as doenças do corpo e da alma. Hoje é dia, fui convidado para um Caruribes top, mas estou aqui na rádio. Se quiserem mandar uma quentinha, uma poçãozinha, viu, Felipe Murta? Manda pra cá que nós traça. Opa! Pediram Marisa Monte. A gente toca, não tem nada. Curte música boa, não tem problema. É sempre, sempre gostoso curtir as melhores músicas. 20 minutinhos para o meio-dia. Cuida, Marco Viana, que daqui a pouquinho tem um horário político obrigatório no rádio e na TV, no seu horário da TV, que eu não assisto mais televisão, agora rádio. Eu sou aficionado. Inclusive, hoje foi o Dia Nacional do Rádio e no meu estúdio 99 eu fiz assim uma homenagem ao rádio que merece todo crédito, rádio, que é fantástico, esse veículo de comunicação que passa os anos, chegam novas plataformas, novas mídias, mas o rádio sempre forte, absoluto, e tá sempre sendo prestigiado pelos nossos ouvintes. A festa de outubro tá chegando, né? Festa de outubro chegando, rapaz, bem pertinho, no próximo, de amanhã 8 já é eleição. Tudo passa, né? A gente cria aquela expectativa e fica aquela polêmica, aquele corre, passa, depois as coisas se assentam, enfim. E depois das eleições, para nós aqui de Ribeira do Pombal, vai ser muito intenso, porque eleição, próximo final de semana, no domingo, dia 4, e já na sexta-feira, dia 9, começa a festa de outubro. Então, hoje, cultureira, então é tudo movimentado. E aí, Raimundo Brasil. Diz ele que eu fui longe com essa música do Elton John. Claro, a gente tem que tocar músicas que se conectem com os nossos ouvintes, que a gente esteja linkados assim musicalmente, né? Enfim, mentalmente, que a gente possa. Rádio é isso, que a gente adentre as casas, a casa das pessoas, e a gente consiga passar uma mensagem, né? Porque tem muita gente, tem muito trabalhador, tem muita gente que está passando às vezes por um momento, e a gente consegue, às vezes, não é pretensão em absoluto, mas às vezes a gente consegue tocar essas pessoas com uma mensagem, com a música, com uma mensagem de otimismo, né? De força, de coragem, enfim. Acho que o rádio é muito bom. Não, Nica Costa também não, velho. Ô, Tiaguinho, Nica Costa, cara, do tempo do ronco, do tempo do cuspe, a música é bonita. Mas eu vou ver vocês com esses pedidos estrambólicos. E o que a gente espera realmente é sempre, não chegamos, tá difícil, rapaz, tanta notícia braba, tanta notícia ruim, tanta separação, tanta desavença, tanta birra, tanta briga, mas a gente sonha com dias melhores. Vamos continuar sonhando e trabalhando, cada um fazendo um pouquinho pra gente melhorar os nossos dias. Esse é o ideal, esse é o sonho. Mais paz, mais amor, mais fraternidade, mais caridade.

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14: Bom dia, Marques Viana, aqui é a Sergipana, sua fã. Meu irmão, coloque aquela música dos parabéns pra mim homenagear meu marido.
15: Como é o nome da música?
14: É o Catuaba com Amendoim. Eu tava esquecida. É Catuaba com Amendoim, viu? Os parabéns pra ele. Muito obrigado, um abraço pra todos. Vocês, locutores da FM Pombal.

amigo Ronaldinho, professor Nailton, ouvindo a Pombal FM, um abraço. Melhor bate-papo, melhor encontro no bar do Ronaldinho. Grande Ronaldinho Fenômeno, Rua E, meu vizinho. Meus vizinhos, um abraço. Pedido aí do professor Nailton.

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17: 12:25, retomamos a nossa programação depois do horário eleitoral obrigatório. 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Oferece o Sabadão Show, que vai até as 14h. Daqui a pouquinho, as músicas mais solicitadas, mais tocadas durante toda a semana. Já, já. 14h, você sabe, tem ele, Tony Santos.
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7: 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Daqui a pouquinho as mais tocadas da semana, 14h, tem Tony Santos. Estamos ao vivo pela Rádio Pombal FM no Sabadão Show. Eu não quero crer, né, velho, que Zezé de Camargo tenha feito uma homenagem ao Rick Solo. Eles eram amigos e tudo. Tá polemizando porque Zezé postou que Deus o tenha bem no seu lado direito, que ficam as coisas boas. É, ele explicou, mas a turma, né, uma boa parte das pessoas que comentaram no post do Zezé, pelo menos suspeitaram assim de estar usando. Eu estou aqui levando o assunto, porque se o cara fez isso é um doente. Se ele quis linkar com direita ou esquerda, aí, meu irmão, aí pode internar qualquer um, qualquer um. Eu não quero crer, viu, Zezé, que eu sou seu fã, sei da sua posição política, respeito. Agora, se você associou essa expressão lado direito e política, que eu não quero crer, porque, salvo engano, né, está sentado à direita de Deus Pai, é um trecho, né, de uma oração. Significa que Jesus Cristo reina com o mesmo poder, honra e autoridade de Deus. Tudo bem, mas se for para linkar ou para fazer alguma... Aí, meu irmão, aí, Zezé, eu não acredito, não quero acreditar. Gente, rapaz, é uma eleição, é política, pelo amor de Deus. Sei que não é a disputa aí, não é para... Disputa é pelo poder, e o jogo é bruto, a gente sabe, a gente entende. Mas daí também alguns comportamentos, algumas brigas, algumas coisas que, pelo amor de Deus, velho, pelo amor de Deus, é sério, do fundo do coração. Ah, rapaz, e a Roberta Roma, ela passou mal em um evento hoje, precisou ser internada. Tomara que não seja nada, né? Tomara. Passou mal durante uma atividade hoje, dor no peito. Hoje foi internada, não tenho maiores informações, mas segundo a assessoria de imprensa, ela está bem, apresenta quadro estável. Ela recebeu atendimento imediato e passou por exames iniciais, entre eles eletrocardiograma e marcadores cardíacos, que não apontaram alterações significativas. Às vezes estresse, né? Ela está em observação, mas a gente sabe o que é uma correria de uma campanha, né, meu irmão? Ela é candidata à reeleição, Roberta Roma. Tomara que fique bem e que não seja nada demais. 12h32. Ah, hoje tem missa, amanhã tem missa aqui transmitida pela Rádio Pomba FM. A missa da manhã a gente transmite a partir das 9h. Hoje tem, deixa eu ver, segunda, terça, quarta, quinta, sexta, o sexto dia da quarta semana, Quem Como Deus, está sendo maravilhoso. Tem transporte saindo da prefeitura às 18h30, passa pelo restaurante Dona Nenê, Igreja Matriz Santa Teresa e Clínica Viva. Faz todo esse circuito, esse trajeto, e na volta a mesma coisa. Então hoje é a participação até o padre, como é o nome da paróquia? Não sei se já é paróquia, era quase paróquia. Me ajude aí. E eu gosto da homilia dele. Usa óculos. porque usa óculos, quase todo padre usa óculos, mas eu gosto muito, e eu vou hoje, porque eu gosto da homilia desse padre. A novena às 19 horas, a missa às 19h30, depois da missa, adoração ao Santíssimo. Tem sido assim durante essa novena de São Miguel Arcanjo, essa novena Quem Como Deus. A gente volta daqui a pouquinho com muito mais para você aqui na Pombal FM. Daqui a pouquinho, 14h, tem Tony Santos.
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3: É daqui a 12 minutinhos as mais tocadas da semana, certo? Daqui a 12 minutinhos. Ô Bianca, se você estiver ouvindo a rádio, manda as informações que a gente faz o máximo para ajudar. O que tiver dentro das nossas possibilidades, pode contar. Valeu, se estiver ouvindo a rádio, manda aí.

0: dos mais variados estilos, né? Sem se preocupar, sem se apegar a nada, né? Porque a gente sabe como é, não é toda a rádio que toca essas músicas, não, são todas. Então, assim, a gente faz isso com muito... A gente toca de tudo, de tudo. Daqui a pouco nós vamos ouvir só músicas do momento, que são 10 músicas, que são escolhidas, eleitas, vamos dizer assim, pelos nossos ouvintes. Agora chega uma informação aqui que, assim, eu me vejo na obrigação de divulgar, porque tem folder, né, tem card, melhor dizendo, de um desaparecimento de uma pessoa, tá? Maria Clara Costa dos Santos. Ela saiu de Ribeira do Pombal com destino a... Deixa eu ver aqui. Na madrugada de sexta-feira, dia 25. Eu vou passar todas as informações já já. Fique atentos para ver se a gente pode ajudar.
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6: 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Agora 1:04, então. Essa moça, Maria Clara Costa dos Santos, ela, na última sexta-feira, ela saiu do monte aqui, né, com destino à Areia Branca, Sergipe. Ela foi fazer uma visita lá na cadeia pública, no presídio. A família não sabe se ela chegou a fazer essa visita, porque ela não entrou mais em contato. Ela tem duas filhas, uma de 5 e outra de 1 ano. Se ela entrou em contato com alguém, os familiares estão preocupados. Se você tem alguma informação, entre em contato, viu? Entre em contato para a gente ajudar no que for possível. Tenho aqui o número, deixa eu ver se disponibilizam. É 75 99164-7886. São duas tias. E 75998895064. Desde a madrugada de sexta-feira. Ela saiu de Ribeira do Pombal. Ela tem aproximadamente 1,55. Cabelo longo liso, olhos castanhos. A idade é de 21 anos, ela é bem novinha. Então, sua ajuda, qualquer informação é muito importante. Desde sexta-feira, tem dois filhos, não dá sinal de vida. Então, quem tiver alguma informação, por favor, foi a Bianca que entrou em contato e nós vamos ajudar no que for possível, pode ter certeza. 1:05, vamos agora trazer aqui para o sabadão, daqui a pouquinho, Tony Santos, o desfile das mais tocadas, mais pedidas, aqui pelo 9900-1817. Vamos conferir os sucessos do momento sendo tocados aqui na programação da Rádio Pombal FM nesse sabadão de sol forte, muito calor, muita música aqui na Pombal. Se ligue!
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9: Aí tá rodada.
10: Mari Fernandes.
9: Só roda aquele jeito.

oitava posição, Mentes Tão Bem, Zé Felipe. Zezo, Mulherão da Zorra, Mari Fernandes e Raíssa, a rodada, décima colocada, B de Besta. Nesse acidente trágico que aconteceu aqui na Bahia, um ônibus, acho que saiu de Fortaleza com destino a Palmas, no Tocantins. São 12 pessoas mortas, é? Não, 8 pessoas mortas e 12 pessoas feridas. 22 passageiros estavam no veículo, inclusive um policial militar, lotado na 28ª Companhia Independente de Polícia Militar de Botirama, aqui na Bahia. Ele estava fardado e seguia viagem de carona. É, o trajeto era Fortaleza e Palmas, no Tocantins. É, rapaz. Porque mais cedo eu falei 7 mortos. Infelizmente, tô vendo aqui no portal, vou citar a fonte, à tarde, falando em 8 mortos. O ônibus tombou, tenho até aqui a imagem. Negócio complicado, né? Então, final de semana, infelizmente, com essa notícia triste. Daqui a pouquinho tem Tony Santos. É, tá assim, precisa ter muito cuidado. Muito cuidado, assim. Poxa, a gente faz.

0: produzidos, e a gente é muito próprio da imprensa, você, né, checar, observar e buscar quantas vezes já fomos consultados por outras mídias e colegas da imprensa para a gente passar alguma informação aqui da região. Isso é muito próprio. Agora tem que passar certinho, né? Passar tudo certinho. É, não tem campeonato brasileiro, a seleção jogou ontem só críticas, disse que foi, o jogo foi horrível, sofrível, não assisti, eu não tenho mais T de assistir jogo da seleção, e só vi comentários de colegas da imprensa e jogadores, a turma retada, retada com o desempenho da seleção brasileira ontem. Jogar com quatro atacantes sem alguém para criar, viu, o Ancelotti, é meio complicado, viu, filho? Rafinha não tem, Vini Júnior pior, tudo cabeçudo. Estevão também não tem aquele perfil de organizar, de ser o cara, o garçom, não tem. Pedro também não, então nem de longe. Então você tem que encontrar a batida perfeita, cara, senão você vai, ó, xispar. Tem um menino de 18 anos, morreu de AVC jogando futebol em Goiás na última quinta-feira. 18 anos, meu. Acho que é time profissional, acho que sim. Gosto brabo, né? É desmistificar e dizer que tem que cuidar, tem que... Não tô falando no caso dele, não. Ah, que jovem não infarta, não dá AVC. Ele sofreu esse AVC isquêmico poucas horas após finalizar o treino no último domingo, dia 20. Aí, após o almoço, foi pela manhã, almoçou e começou a sentir dores de cabeça. Aí, enfim, o quadro foi se agravando, precisou ser transferido para um hospital de urgência, aí morreu na quinta-feira. Ele começou a sentir as dores no dia 20, quando foi quinta, faleceu. O pai de Thiago morreu também em decorrência de um AVC há cerca de 5 anos. Triste, né? Triste. A gente sente. Todo mundo ser humano. A gente não tem contato, não conhecia, não foi aqui em Pombal, não foi na Bahia, mas a gente sente. Com certeza. Ó, quem tiver informações, o povo está desesperado e com razão. Alguma informação sobre Maria Clara Costa dos Santos, se ela da última sexta-feira para cá entrou em contato com alguém, me fale que eu passo os números para a gente ver se a gente encontra. A gente tem informação de Maria Clara Costa dos Santos, que é do Monte, saiu de Ribeira do Pombal para ir para Areia Branca em Sergipe fazer uma visita e nunca deu notícia. Família está, de certa forma, desesperada. Ela tem 2 filhinhos, tá? Ela é bem jovem, 21 anos, a Maria Clara. Vê se a gente encontra, se a gente tem alguma informação dessa jovem. Tá ok? 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

0: agora 1h28, aí você curtiu a sexta posição, Panda, Eu Te Seguro, Tarcísio do Acordeão e Raul Vaqueiro, Não Era Eu no Bolão. Essa a sétima posição aqui entre as mais pedidas da Rádio Pomba FM no oferecimento da Central Veículos. 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Valeu? Daqui a pouquinho, Tony Santos. A ouvinte aqui zangado com a seleção. Seleção brasileira pode esquecer. Tá meio complicado, né? Tá. Não se encontra, não. Não se encontra, não. Seleção não se encontra, não. Vamos agora com a quinta posição, quinta posição, já estamos nos aproximando aí da música mais pedidas, é brincadeira, em todos os programas, qual será? Essa realmente pedem muito, e Zé Vaqueiro tá no topo das paradas aí, no São João tocou demais, o show dele é muito bom, e Zé Vaqueiro é um dos grandes nomes desse piseiro, desse forró aí, tá considerado piseiro. E o Zé Vaqueiro faz um show animado, rapaz. Ele é talentoso e carismático. Vamos lá, 1h30. Tem que tocar agora, Mark Viana. Tem que dar tempo. Quinta posição de hoje.
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0: Atenção, meu amigo. Muito obrigado.
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1: É, voltamos aqui pela Rádio 99.1. Mas o acidente da Chapecoense agora em novembro vai completar 10 anos, né? A Chapecoense vivia um momento assim, inclusive ia disputar a sua primeira final internacional, o título da Sul-Americana. Aí a história todo mundo conhece, uma tragédia, morreram quantas pessoas? 71 das 77 a bordo, atletas, comissão técnica, dirigentes, jornalistas, enfim. Apenas 6 pessoas sobreviveram ao acidente. Jogadores Alan Russell, Jackson Fulman e Neto. Jornalista Rafael Henzel, a comissária Ximena Soares e o técnico da aeronave Erwin Tumiri. Então, a história todo mundo conhece é que eles promovem hoje um jogo da amizade eterna. Chapecoense e Atlético Nacional, que era o time que ia disputar contra a Chapecoense. A final seria na Colômbia. Primeiro jogo da final sul-americana 2016. Então eles vão fazer um jogo hoje, 5 da tarde, de Brasília, o jogo da amizade eterna. Um dos momentos mais tristes da história do futebol, do esporte brasileiro, né? Se não o mais triste, não? 10 anos depois, eles voltam a se encontrar para celebrar uma amizade que nasceu em um dos momentos mais dolorosos da história do futebol mundial. É verdade. Que tragédia, né? E o caso em si, o que os técnicos, as investigações contam, para traduzir casquinhagem, de abastecer, de fazer a pausa certa, né, o pouso certo, no momento certo, para reabastecer a aeronave. Pelo menos essas são as informações que eu acompanhei esse tempo todo. O plano de voo, eles burlaram o plano de voo. Se abastece onde teria que ser abastecido, mas para a economia não dá para chegar, nesse dá para chegar, meu Deus do céu. Então, realmente, um dos momentos mais tristes do futebol mundial. Nós estamos em que posição? Na quarta? Só aguardar Tony Santos, que daqui a pouquinho ele dá sequência a esse sabadão maravilhoso aqui na Rádio Pomba FM. Faltam 21 minutos para as 2 da tarde. Vamos embora? Vamos para a quarta colocada? Vocês acham que os ouvintes elencaram e escolheram bem as músicas hoje no programa? Será? Então vamos curtir a quarta colocada. Bom sábado para todo mundo. Hoje tem cultureira, hoje e amanhã, que é um momento de encontro, um momento de alegria a gente conviver e a gente curtir aí a cultureira. A quarta colocada, vamos conferir. Parceria boa essa, hein?

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0: salva de palmas pra Pabllo aí.
1: Obrigado, pra nós.
0: Pabllo agora é um cidadão de Serrita, da Vazinha dos Gomes, da família.
1: Obrigado.
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0: Aí a nona colocada, Safadão e Silvânia Aquino. Acho que é uma paródia, né? Não é versão da música do Toto África. Silvânia Aquino, ex Calcinha Preta e Safadão, a nona colocada, às 10 mais da Rádio Pombal FM, aqui no Sabadão Show. Daqui a pouquinho, Tony Santos, que já está por aqui. Grande Tony Santos, raramente o encontro. Tony matarefado, professor, comunicador de rádio, e a gente, os horários não coincidem. Ele está saindo na rádio, estou chegando, a gente não se encontra. Mas ele já está aqui para apresentar aí o programa hoje até às 7. Até às 7 da noite. É Rogério, muita música, uma maratona musical com Tony Santos. Daqui a pouquinho vale muito a pena aguardar e acompanhar.
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12: É, faltando 4 minutinhos para 13h. A primeira colocada é hora da despedida momentânea, clara, segunda-feira de volta. É, eu apresento o hashtag Domingo aos Domingos, mas no último final de semana eu apresento o Sabadão Show. Então, no próximo sábado, Paulo Andrade, eu retorno aí ao hashtag no dia das eleições, no dia 4 de outubro. Um bom final de semana, uma ótima tarde de sábado, vocês em boa companhia aqui com Tony Santos e até segunda-feira, se Deus quiser. Tchau, turma, e a campeoníssima de hoje, música bacana aí do embaixador Gustavo Lima, que vai cantar aqui em Ribeira do Pombal pela primeira vez. É no dia 11, né? Dia 11 de outubro, na festa, aqui na tradicional festa de outubro de Ribeira do Pombal. A música é bacana, acompanhe. Tchau, turma!
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16: Olá, minha gente, boa tarde, calorão, hein? É primavera, primeiro sábado da primavera, já mostrando pro que veio. 2h04 eu te acompanho até às 7 num clima de muita música.
17: Vai,

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12: Vambora cantar?
13: É isso aí, 2h21, Pombal FM, seu sábado. Tá quente aí fora, tá quente no rádio e tá bom demais. Aproveite.

0: Mais uma, viu? Pode ser? Pode ser, vai.
1: Não me diga nada, eu sabia.
0: Boa, hein?
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0: Ai, fudeu tudo, hein?

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17: Avise aí que sábado do seu jeito é na Pombal. 2h35, vou te superar, Matheus e Cauã.

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6: Duas e 45 no cardápio do seu sábado, tem música pra você relembrar, tem forró romântico, tem uma das primeiras, do forró eletrônico Magníficos Miúza.

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18: E a gente segue por aqui, hein? Tocando muita música, 3 e 3, Beijaço, Vitor e Luan.

0: Muito bem, na Pombal FM, José Augusto, London, London. É, Edilson, não deu com o Paulo Ricardo, mas eu encontrei aqui com o José Augusto. Edilson, minha colega, descansando, ouvindo a Pombal FM. É, rapaz. Edilson é assim, quando está em casa, tá na Pombal. Obrigadão, minha amiga.
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4: 3h18, sábado, você fica aqui com a gente, Pombal FM. 3h18, tu vai beber Nadson Uferinha. Pombal, você com a gente.

0: Mais, Leo Santana, J Quest,
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0: E mais Dori Casanova, Elo Freitas e Rafa Leão. No sábado tem Calcinha Preta, Tarcísio do Acordeon, Igor Canário, Tiago Aquino e mais Juninho Moraes, Tops da Balada e Samba do Xande. E no domingo,
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0: Gustavo Lima.
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0: E não é só, vai ter Cidade Negra.
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14: E eu sigo por aqui tocando o melhor da música no seu sábado, 3:34.

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14: Pombal 42. Hey Ju, Kiko Zambianchi, olha só que saudade pintando aí no sábado da Pombal FM. Aqui a gente surpreende tocando música.
15: Não.

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1: Isso é cururu, Ana Castela.
2: Isso é cururu, gente.

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9: Muito bem, na Bombal FM, Jota Quest, realinhar, 4h35, você na melhor, curtindo seu fim de semana na rádio que tem história, 4h35, hein? Não perca a hora.

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13: Muito bem, na Pomba FM, agora 10 para as 5. Boa tarde, Tony. Por favor, passe aí da Shakira. Whenever. É a Josiane que tá pedindo, já tá rolando.

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2: Uaba! Essa foi feita por um compositor daqui e cantada por um cara de lá. Quem conhece essa música, né?

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Pernambucano, né? O Náutico vai empatando com o Sport Recife 0-0. O Operário vai vencendo o Ceará por 1-0. Goiás vai jogar com o Atlético Goianiense, o clássico goiano, às 18h30. E o Criciúma amanhã pega o Avaí, clássico catarinense, às 11h. Ontem o Vila Nova venceu Londrina por 2-0. E o Novo Horizontino empatou com São Bernardo 0-0. A classificação da Série B é a seguinte: Vila Nova tem 54, é o primeiro, Novo Horizontino tem 51. Esses são os dois que subiriam diretamente. O Fortaleza também tem 51, está em terceiro. Juventude em quarto, 50. Operário e Criciúma tem 50, o Operário, e 47 o Criciúma. O Operário está vencendo, está ainda 50, né? O Criciúma só joga amanhã com o Avaí, pode também ir a 50 pontos. Esses seriam os quatro que iriam para o mata-mata: Fortaleza, Juventude, Operário e Criciúma. O Náutico tá na zona de... não está na zona de rebaixamento, mas está perto ali, né? Bem, está perto, porque tem... está perto não, né? O Avaí tem 30, que é o primeiro da zona, o Náutico tem 39. Acho que o Náutico não corre risco de cair, não. Mas o Ceará, que está perdendo, né? Está com 35, está ali perto da zona de rebaixamento. Os rebaixados seriam Avaí, Londrina, América e Ponte Preta. Eu acho que América e Ponte Preta já não tem mais jeito não, hein? Eu acho que aí esses já foram. Então, essa é a classificação da Série B. A gente lembra que a Série A está parada por conta da data FIFA. E só volta dia 7, né, a Série A. O Brasil jogou ontem contra a Austrália, empatou 1-1. E tem jogo terça-feira também, às 7h, com a mesma Austrália. Hoje vai ter amistosos internacionais. Estados Unidos e Peru vão jogar daqui a pouquinho, às 17h30. Às 8h tem Canadá e Chile. Às 22h tem México e Colômbia. Amanhã, às 20h35, tem China e Nova Zelândia, né? Então, são jogos da data FIFA de hoje e também de amanhã. 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Agora 5h23.

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18: Legal, duvido, França e Dorival. 5:35, hein?

0: Se aceitar assim, a gente já começa a namorar agora.
1: Esse é o Clube do Araújo.
0: Tiaguinho!
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24: Muito bem, na Pombal faltam 10 para as 6. E o Náutico. O Náutico tá vencendo. É um Sport por 2-0. O jogo já está no segundo tempo. Sport 0, Náutico 2, Sport 0.

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1: Muito bem, Pombal FM, você com a gente. É pelo Campeonato Brasileiro da Série B. O Náutico vai vencendo o Sport por 2-0 e o Operário vai vencendo o Ceará por 2-0. E amistoso internacional, os Estados Unidos vai empatando com o Peru 1-0. Agora 6:00, é hora da Ave Maria.

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E aí, depois da tarde vem a noite, 6:06. É óbvio, né, que depois da tarde vem a noite. Mas é pra dizer que vem a noite comigo aqui, né? Até às 7. Não é uma noite, mas... Tá, tô começando a noite com vocês, é o que

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5: Muito bem, na Pombal FM 6:35, Amado Batista. O Náutico, o Sport diminuiu 3-1, o jogo segue ainda. E o Ceará está empatando, né? Conseguiu empatar com o Operário 2-2, estava perdendo por 2-0. 6:35, pode chorar, Amado Batista.

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Muito bem, na Pombal FM, João Gomes, só pra lembrar, só pra você lembrar. É, gente, eu tô indo embora, bom fim de semana aí, boa noite de sábado, um domingo abençoado e a gente se encontra segunda-feira às 6 no Voz da Cidade. Tchau, tchau. Bom domingo.

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2: 8 e 2.
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5: De volta ao Forró da Melhor, finalzão de semana. Todo mundo ligado aqui na rádio, muito obrigado pela audiência. Agora tá na hora do nosso super sequência, uma sequência inteirinha com uma banda de forró. Tá na hora do super sequência aqui na rádio. Bora lá então abrir esse bloco. É o Super Sequência, um bloco inteirinho com um cantor de forró. No Super Sequência de hoje tem Tarcísio do Acordeon, abrindo com a música Cilada.
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0: final de semana, só alegria. Fechando o Super Sequência de hoje, o Super Sequência tava legal demais com o Tarcísio do Acordeon. Para você que é fã, um prato cheio nesse final de semana, né? Todo final de semana tem Super Sequência no Forró da Melhor. Para você pedir quem você gostaria de curtir no Super Sequência, acessa o site pedidomusical.com.br ou tá liberado para você acessar também o Instagram do Hermes Dias, tá? Fique à vontade, arroba Hermes Dias lá no Instagram. Agora tem um intervalo, ainda hoje tem o Momento da Seresta.
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2: 8:19, 99.1, Pompal FM.
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1: 8:23.
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5: Todo final de semana tem Momento da Seresta aqui no Forró da Melhor. E a gente abre o Momento da Seresta de hoje com minha amiga Sandra Rodrigues e a música Príncipe Encantado.

0: 8:40.
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0: 8:41.
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14: De volta o programa que sacode o seu final de semana. De volta o Forró da Melhor. Abrindo esse bloco com Wesley Safadão e a música de Explicit.

0: Esse é o Forró da Fernandinha. Aqui no Forró da Melhor, uma versão da música Vendaval. Fechando mais um bloco. Agora tem intervalo, daqui a pouquinho o baú do forró. Continue ligados aqui.
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2: 8h56.
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0: 8:57.
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14: 9 horas.

todos muito bem-vindos à melhor conexão do seu rádio. A partir de agora, a parada é comigo, viu, Gil Godoy, invadindo a sua casa, seu carro, seu fone de ouvido, para mais uma super edição do Conexão Total. Vem comigo, arroba Gil Godoy Locutor, é por onde você participa, interage, manda o seu alô, a sua mensagem, fique super à vontade, viu? É início de finalzaço de semana e a gente fica assim, à vontade, feliz, alegre, contente, grato, né? Ô, coisa boa, pra você em especial de primavera, você que tá ligadinho comigo aí no interior de São Paulo, você de toda Rio de Janeiro, você da Grande Vitória, Minas Gerais, Paraná, vem comigo, né?